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5: Às 21h05.
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7: Olá amigos, aqui é Sidney Ferreira e você está no Jazz Livre. O álbum de estreia desta artista suscitou comparações com Billie Holiday, Lauryn Hill e Sarah Vaughan. Ela foi uma das principais vocalistas do Reino Unido nos anos 2000. Seu talento para o canto, marcado pelo jazz e o soul, e para a composição, com letras de cunho pessoal e muita franqueza, deram à sua carreira um destaque internacional impressionante. O programa de hoje é uma homenagem à inesquecível Amy Winehouse. Amy Jade Winehouse nasceu em Londres no dia 14 de setembro de 1983. Sua educação teve a influência de tios maternos que eram músicos profissionais de jazz. Além disso, Amy ouvia em casa discos de grandes artistas, como Dinah Washington, Ella Fitzgerald e Frank Sinatra. Já na adolescência, ela foi atraída pelos estilos do rhythm and blues e do hip hop. Em 2015, foi lançado o documentário vencedor do Oscar, dirigido por Asif Kapadia, retratando a vida de Winehouse. Vamos ouvir agora Teach Me Tonight, composição de Gene DePaul e Sammy Cahn, na voz de Amy Winehouse. Você está na Rádio MEC e este é o Jazz Livre. 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
1: Essa foi Lullaby of Birdland, de George Weiss e George Shearing. Antes ouvimos Sentimental Journey, de Les Brown, Ben Homer e Bud Green. E abrindo este bloco tivemos Teach Me Tonight, composição de Jen DePaul e Sam Kahn. Todas são registros de apresentações ao vivo de Amy Winehouse, presentes no CD triplo Amy Winehouse at the BBC. A primeira oportunidade na indústria fonográfica de Winehouse surgiu quando um amigo e cantor Tyler James entregou sua fita demo para um empresário que estava em busca de uma vocalista de jazz. A consequência foi o contrato de gravação com a Island Records e o lançamento do seu primeiro álbum, Frank, no final de 2003. O trabalho, que apresentou uma mistura de jazz, pop, soul e hip-hop, foi indicado ao Mercury Music Prize de 2004, assim como a 2 Brit Awards. Além disso, o single Stronger Than Me ganhou o prêmio Ivor Novello de melhor canção contemporânea. O título é uma referência a uma de suas influências, Frank Sinatra. Desde o seu lançamento original no Reino Unido, o álbum foi relançado no Canadá, Estados Unidos e Austrália e muito bem recebido pela crítica. O disco chegou a 3 milhões de cópias vendidas no mundo até 2008. Neste mesmo ano foi lançado Frank Deluxe Edition, que contém singles de sucesso como Stronger Than Me, In My Bed e Fuck Me Pumps. E a música que nós vamos ouvir agora é desta edição, Someone to Watch Over Me, composição de George Gershwin na voz de Amy Winehouse.

0537. Após o lançamento de seu álbum de estreia, vieram os elogios à potência de Eme e, junto ao reconhecimento, iniciou-se também o assédio da mídia e da indústria da música à sua vida pessoal e profissional. Aos 23 anos de idade, sua empresária sugeriu que o Winehouse entrasse em uma reabilitação para lidar com seu consumo desregrado de álcool. Ela deixou a agência e expressou sua experiência no single Rehab, o hit de seu segundo álbum, aclamado pela crítica, Back to Black, de 2006. O sucesso foi tão grande que atingiu os Estados Unidos com variados remixes de rappers e DJs para as canções, além de covers de Prince e Arctic Monkeys. Amy Winehouse ganhou o prêmio de melhor artista feminina no Brit Awards em 2007, quando a Universal lançou Back to Black nos Estados Unidos. Os anos seguintes foram conturbados para a cantora, que lidava com conflitos em suas relações pessoais, dificuldades com abuso de substâncias e a cobertura invasiva de sua vida pela imprensa. Winehouse morreu aos 27 anos devido à intoxicação por álcool em seu apartamento em Londres no dia 23 de julho de 2011. Quase 2 meses após sua morte, o primeiro trabalho póstumo foi lançado em Do It 2, de Tony Bennett, com a música Body and Soul. O álbum de Tony Bennett alcançou a primeira posição na Billboard 200 na semana de lançamento. O single Body and Soul conquistou um Grammy Award na categoria Melhor Performance Pop Dueto Banda Grupo. E você ouve agora esta gravação postumamente premiada de Amy Winehouse, composta por Edward Heyman, Robert Sauer, Frank Eaton e Johnny Green. 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
1: Na voz de Amy Winehouse, ouvimos agora You Know I'm No Good, composição da própria Amy. Antes, com a participação de Paul Weller, ouvimos Don't Go to Strangers, de Red Evans, Arthur Kent e David Mann. E o dueto de Tony Bennett com Amy Winehouse abriu este bloco com Body and Soul, composição de Edward Heyman, Robert Sauer, Frank Eaton e Johnny Green. E aí, tá gostando do programa? Muito bom contar com sua opinião sobre o Jazz Livre. Então mande uma mensagem para o nosso WhatsApp, DDD 21 99710-0537. 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Em 2011, a Amy Winehouse Foundation se estabeleceu como uma das principais organizações de caridade do Reino Unido que trabalha com jovens. 5 anos depois, a instituição criou a Amy's Place, uma casa de recuperação voltada para a reinserção social de mulheres que lutam contra a dependência química. E ainda em 2011, a fundação lançou Lioness, Hidden Treasures, com gravações de toda a sua carreira. Este foi o primeiro álbum de compilação póstumo de Amy Winehouse e continha canções inéditas e demos, incluindo o single Body and Soul com Tony Bennett. Cada CD vendido teve o seu lucro revertido para a fundação. Vamos conferir então, começamos com The Girl from Ipanema, de Vinícius e Tom. 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
1: Ouvimos a versão original de Tears Dry, composição de Amy Winehouse e Paul Duffy. Antes tivemos Half Time, de Finn Brunal e Amy Winehouse, e The Girl from Ipanema, de Vinícius de Moraes e Tom Jobim. Todas estão presentes no álbum Leonas Hidden Treasures, um tributo a Amy Winehouse, lançado em 2011. A carreira desta artista cresceu rapidamente. A qualidade de seu canto, performance e escrita conquistaram públicos diversos. Desde os 20 anos de idade, quando lançou seu álbum de estreia, aos 27, quando infelizmente a perdemos, a vocalista deixou um legado que inspira até hoje diversos artistas. Este programa que encerramos agora foi uma homenagem a Amy Winehouse. O Jazz Livre tem coordenação de produção de Rodrigo Soprana, produção de Brisa Evangelista e Carlos Soca, estagiário de produção Rafael Vasconcelos, trabalhos técnicos de Silas Mendes, Virgílio dos Santos e Joca Sanz, coordenação de operações de Nelson Soares e gerência de rádio de Tiago Regoto. Eu sou Sidney Ferreira, espero que você tenha gostado do programa de hoje. A gente se encontra no próximo Jazz Livre aqui na Rádio Mac. Tchau.
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4: No jardim do castelo desse bruxo, d'asas d'ouro e olhos verdes de dragão, tu és, à beira de um lilás repuxo, um grande lírio de ouro e de açafrão. Transformado em pavão por esse bruxo, vivo te amando em tardes de verão, dentre as rosas e os pássaros de luxo, do jardim desse bruxo castelão. Tenho medo que um dia o jardineiro, mas nunca estou bem certo do canteiro, há de colher-te, ó minha flor tafu. Porque eles sabem que em manhã serena, não suportando a ausência da açucena, há de morrer esse pavão azul.
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14: Duas horas e 2 minutos.
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Se os filmes dos anos 60 produziram um tema que se grudou instantaneamente na memória, foi este, não? O tema de amor entre Jean-Louis Trintignant e Anouk Aimée, do filme francês Um Homem e Uma Mulher, de Claude Lelouch. Em 1966, só deu Um Homem e Uma Mulher. Palma de Ouro no Festival de Cannes, Oscar de Melhor Filme Estrangeiro e a canção de Francis Lai e Pierre Barou, com o vocalista de Barou e Nicole Coisil, não parava de tocar. Eu sou o Rui Castro e esse é o sétimo programa da série A Música do Cinema, hoje trazendo os expoentes do que se tocava nos grandes filmes europeus. Nenhum compositor do cinema europeu foi mais amado e mais ouvido do que Nino Rota. Descoberto por Fellini, Nino Rota musicou todos os filmes dele até morrer, em 1979. Fellini lhe deve muito. Havia entre eles um perfeito casamento de sensibilidades. Difícil imaginar as imagens daqueles filmes sem aquela música, e aquela música sem as imagens. Aqui vão três exemplos. A música de três filmes perfeitos: A Estrada da Vida, de 1954, Boccaccio 70, de 1962, e Fellini 8,5, de 1963.

A Estrada da Vida, Boccaccio 70 e 8,5. Temas de Nino Rota para os filmes de Fellini. Imagine que você, um esforçado músico, ganha vida tocando um instrumento delicado e quase inaudível, chamado cítara, no botequim na Viena do pós-guerra. Um dia entra no botequim um diretor do cinema inglês, gosta do que você está tocando e pergunta o que é. Você responde que é uma pequena melodia de sua autoria, sem nome. Ele o convida para tocá-la num filme que está rodando em Viena. Você aceita e, de repente, sua música se torna o tema principal do filme, que é O Terceiro Homem, com Joseph Cotten e Orson Welles. O filme, lançado em 1949, se torna uma sensação e a sua música sai de um botequim de Viena para todas as salas de cinema do mundo. Foi o que aconteceu com Anton Karas.

Tema de O Terceiro Homem, de Anton Karas, por ele próprio, a cítara, na gravação original do filme. E veja só, com o sucesso internacional de O Terceiro Homem, Anton Karas ficou rico, nunca mais compôs nada e, para se distrair, foi tocar cítara num botequim de luxo que ele abriu em Viena, chamado por coincidência Der Dritte Mann, O Terceiro Homem. Os estúdios do cinema europeu não tinham as grandes orquestras como os americanos, então a trilha sonora de seus filmes era resolvida de maneira mais simples, com poucos instrumentos e se concentrando numa melodia marcante. É o caso dos filmes Grisby, Ouro Maldito, de 1954, com Jean Gabin no auge da carreira, do delicioso Meu Tio, de Jacques Tati, de 1958, e Gilles Jean, de 1961, em que Jean Moreau cantava Le Tourbillon.

0: do Che Paz o Grisby, de Jean Vinner, tema do filme Grisby, Ouro Maldito. Depois, a música de Francesco Bacellini para o filme Meu Tio, a consagração definitiva de Jacques Tati. Os filmes de Tati quase não tinham falas e a música era de enorme importância. Cada movimento dos atores era coreografado. Era como se os personagens dançassem em cena, até os cachorros de rua. E por fim, a canção Le Tourbillon, de Serge Resvani, cantada por Jeanne Moreau no ultrapoético Gilles Jim, que no Brasil ganhou o título grosseiro de Uma Mulher para Dois.
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0: E agora chegamos ao xodó dos garotos intelectualizados dos anos 60, os filmes de Jean-Luc Godard, O Deus da Nouvelle Vague. Aqui vão os temas de três de seus filmes mais admirados. O de Acossado, seu primeiro filme, de 1959, pelo jazzista Marcial Solal. A canção Titulaire Allée, de Charles Aznavour, na voz do próprio Aznavour, que se ouve em Uma Mulher é uma Mulher, de 1961. E a hipnótica Suite de Pierrot Le Fou, de Antoine Duhamel, para Pierrot Le Fou, de 1966. Por acaso, os três filmes estrelados por Jean-Paul Belmondo.

A Bout de Souffle, de Marcel Solar, ou ele próprio piano, do filme Acossado. Titulaire Salé, de Charles Navour, do filme Uma Mulher é uma Mulher. E a suíte de Pierrot Le Fou, de Antoine Duhamel, com a Orquestra Filarmônica da Rádio France. Tema feito para o filme que no Brasil se chamou O Demônio das 11 Horas, mas para todo mundo sempre foi mesmo Pierrot Le Fou. Nos filmes de Godard, a trilha sonora era tão importante quanto a ação, e às vezes mais importante do que as próprias falas. Muita coisa inesquecível saiu dos filmes franceses. Em 1976, a trilha sonora composta pelo americano Stephen Sondheim para Stravinsky, filme de Alain René. Em 1967, o uso por François Truffaut do velho sucesso de Charles René e essa trilha Nos Amour em seu filme Beijos Proibidos. E em 1963, a revolucionária música de Michel Legrand para Os Guarda-Chuvas do Amor, Jacques Demy. Um filme em que os atores cantam os diálogos e do qual saiu uma canção que se espalhou pelo mundo.

Jenner Purré jamais vivre sans toi. De Michel Legrand, do filme Guarda-chuva do Amor, na voz de Daniel Licari, que dubla Catherine Deneuve, e de Nino Castelnuovo. Antes ouvimos Que Reste Til de Nos Amours, com Charles Trenet, do filme Beijos Proibidos, e o tema de Stravinsky, de Stephen Sondheim, para o filme de Alain René. Você se lembra de O Último Tango em Paris? Foi um dos filmes mais escandalosos do começo dos anos 70, com as cenas entre Marlon Brando e Maria Schneider, que até hoje dão o que falar. Mas será que o filme moveria tanto a plateia sem a música do saxofonista argentino Gato Barbieri? E será que Amarcord de Fellini seria um dos filmes mais amados daquele tempo sem a música de Nino Rota?

0: Último Tango em Paris, de Gato Barbieri. E Amarcor, música de Nino Rota para o filme de Fellini. São de tirar o fôlego, não? E assim encerramos mais este programa da série A Música do Cinema. No próximo, vamos mostrar a música do cinema, olha só, brasileiro. Não perca.
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10: Horas e 2 minutos.
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Zezé Gonzaga, senhoras e senhores, numa das últimas gravações que fez, aos 76 anos, dando seu recado em primeira pessoa. E nesses versos do poeta Hermínio Belo de Carvalho, amigo e produtor dos últimos discos de Zezé, fica claro o quanto ela honrou o ofício de cantora, o quanto viveu para isso. E talvez por isso tenha se aborrecido

oposições que precisou enfrentar pelo caminho, sem nunca perder o amor pela canção brasileira, a ser interpretada de forma cristalina, precisa e verdadeira. E por isso, na era do rádio, ficou conhecida como a preferida dos maestros, sendo que um deles, Radamés Inátali, autor da melodia que acabamos de ouvir, dizia que estava para nascer cantora mais afinada que Zezé Gonzaga. Pois é ela a homenageada desse programa, pelos 100 anos de seu nascimento e pela absoluta beleza de seu canto, como nesse prelúdio de Heitor Villa-Lobos, que Hermínio letrou sob medida para a voz dela.

Zezé Gonzaga nasceu no dia 3 de setembro de 1926 em Manhuaçu, cidadezinha da Zona da Mata Mineira, numa família musical. O pai, Rodolfo, era marceneiro e luthier, especializado na construção e no reparo de instrumentos de corda com caixa de ressonância. A mãe, Oraida, era flautista formada e por esse motivo se inspirou em Patápio Silva, o virtuose da flauta na virada do século XIX para o XX, para chamar de Patápio o filho primogênito, que no fim das contas não seguiu o caminho da música. Já Zezé, quando nasceu, era para se chamar Leni, mesmo nome da filha que Dona Oraida e seu Rodolfo tinham perdido um ano antes, bebezinha ainda. Mas uma febre que não passava fez a mãe rezar para São José pela saúde da filha, que no fim das contas vingou e foi batizada com o nome de Maria José Pinto Gonzaga. A menina ainda não tinha completado um ano de idade quando o pai, levado por uma proposta de emprego na estação ferroviária Leopoldina, se mudou com a família para Além Paraíba, cidade mineira onde começa, de fato, a história de Zezé Gonzaga.

Zezé Gonzaga teve uma infância feliz em Além Paraíba. E assim como nesse samba de Marino Pinto e Mário Rossi, o rio que passava cantando era o Paraíba do Sul, vizinho da casa dos Gonzaga. E a escolinha onde ela aprendeu a ler e cursou o primário era o Grupo Escolar Sales Marques. Já na adolescência, matriculada no Colégio Santos Anjos, ela realizou o sonho de usar uniforme de normalista, já que aquele curso ginasial encaminhava as meninas para o ofício de professora. Até o dia em que Zezé inventou de cantar. Estava no parque de Além Paraíba e se arriscou no microfone com transmissão pelos alto-falantes da cidade. Tinha só 12 anos de idade e mandou ver numa música que vinha fazendo sucesso com Orlando Silva, a valsa Neuza, composição de Antônio Caldas e Celso Figueiredo, que Zezé relembrou em 1993, quando gravou seu depoimento no Museu da Imagem e do Som do Rio de Janeiro, o MIS.

Os aplausos foram gerais no parque e a nossa normalista, quando completou 13 anos, em 1939, já dava asas a um outro sonho, como cantora nos bailes do Rex, um clube tradicional de Além Paraíba. E numa daquelas noites, a atração principal do baile, contratada do Rio de Janeiro, eram os Namorados da Lua, conjunto vocal que despontava com sucesso no Rádio Carioca em 1940-41. Pois o pianista desse grupo, Amirton Valim, ouvindo a apresentação do conjunto Rex, se encantou com a afinação da crooner adolescente e disse para ela: "Você não vai ficar muito tempo aqui não, menina. Com certeza, a gente ainda vai se reencontrar muito por aí." O elogio serviu de incentivo. Em 1942, ali pelos 15, 16 anos, Zezé Gonzaga aproveitou uma viagem ao Rio de Janeiro para participar de um programa de calouros. E esse programa foi o Calouros em Desfile, que Ari Barroso apresentava na Rádio Cruzeiro do Sul, onde ela cantou a música Sempre no Meu Coração, um fox do cubano Ernesto Lecuona, com versos em português de Mário Mendes. Tirou a nota máxima, dividindo o primeiro prêmio, veja só, com Dona Oraida, sua mãe, que também fez bonito, tocando na flauta o choro de Norá, de Benedito Lacerda. De volta a Além Paraíba, Zezé não sossegou enquanto não convenceu os pais de sua ideia fixa de se mudar para o Rio de Janeiro. Seu Rodolfo até tentou um emprego na então capital do país, mas conseguiu um para a própria Zezé, contratada em 1944 como telefonista de um escritório de marcas e patentes na Cinelândia, centro do Rio. Foram morar no Meier, dividindo um apartamento de onde Zezé saía para trabalhar, mas sem se esquecer do sonho. Até que resolveu tentar mais uma vez a sorte como caloura, agora no programa Pescando Estrelas, na Rádio Clube do Brasil. Dessa vez, se protegeu atrás de um pseudônimo, Daisy Barbosa, para cantar um bolero em espanhol, mas nem precisava. Mandou bem de novo, e embora tenha ficado em segundo lugar, perdendo simplesmente para Elza Soares, foi chamada a voltar no programa, e já como Zezé Gonzaga, acabou contratada, em 1945, pela Rádio Clube do Brasil. Dali para o primeiro disco, foi um pulo.

Esse foi Inverno, samba-canção de Clímaco César, que marcou a estreia fonográfica de Zezé Gonzaga num 78 rotações da gravadora Star, lançado em 1949. Segundo o Diário de Notícias, em 18 de dezembro de 49, abre aspas, uma feliz estreia desta intérprete da nossa música popular dotada de uma voz bonita e agradável, fecha aspas. A essa altura, Zezé já tinha trocado a Rádio Clube do Brasil pela principal emissora do país, a Nacional, contratada no dia 7 de janeiro de 1949. O salário aumentou de 800 para 2.500 cruzeiros mensais, e junto com ele aumentou também o trabalho, a ponto de Zezé recusar todo e qualquer convite para cantar na noite. Era preciso ter voz para dar conta de tantas cantorias. Fosse no programa César de Alencar, ou no programa de Manuel Barcelos, cantando com orquestra, conjunto de samba, números sertanejos, reclames publicitários e canções estrangeiras. Foi numa dessas, aliás, que alcançou seu primeiro sucesso. De novo com a assinatura de Clímaco César, produtor da Rádio Nacional, que escreveu a versão em português para o tema musical de Sansão e Dalila, composto por Victor Young, para o filme da Paramount Pictures, que vinha lotando os cinemas brasileiros naquele ano de 1951.

Ouvimos com Zezé Gonzaga o bolero Canção de Dalila, gravado com arranjo de Lírio Panicalli e lançado pela gravadora Sinter num 78 rotações de outubro de 1951. Primeiro sucesso de Zezé, que somente em 3 meses vendeu 50 mil cópias e rendeu para ela 50 mil cruzeiros, além de shows pelo Brasil todo e páginas e mais páginas nas revistas que cobriam o rádio. E subitamente, o público passou a ler sobre a mocinha de Manhuaçu que vive com os pais no engenho de dentro, que usa pasta de dente Eutimol, sabonete Febo e prefere os perfumes da Dior. Mede 1,63m, pesa 50 quilos e é louca pelos quitutes da mãe. Católica, devota de Nossa Senhora do Desterro, torcedora do América e costureira dos próprios vestidos. Será que está amando? Quem será o felizardo? Sonha ter filhos? Cartas para a redação. Em setembro de 1953, veio mais um

sucesso na sua voz. Aliás, na sua voz timbrada com outras duas, as de Odaleia Sodré e Bidu Reis, com quem Zezé formava o trio As Moreninhas, que gravaram A Canção do Papai, um baião de Miguel Gustavo, feito para o Dia dos Pais, data festiva criada naquele ano pelo jornal O Globo e comemorada pela primeira vez em 16 de agosto de 1953. O disco, um 78 rotações da Sinter, gravado num estúdiozinho com as paredes forradas de estopa no Largo da Carioca, chegou às lojas em setembro daquele ano.

0: O Baião é Sempre o Papai foi lançado também no primeiro LP da nossa homenageada, o 10 polegadas, música e romance na voz sentimental de Zezé Gonzaga, que saiu em 1955, reunindo gravações lançadas pela Sinter em discos de 78 rotações. Mas foi pela Columbia que saíram seus álbuns seguintes, como o de 56, chamado Zezé Gonzaga, e Vivo a Cantar, de 57. Nos repertórios, algumas canções românticas e também versões de músicas estrangeiras, uma constante no repertório de Zezé, embora ela estivesse cada vez mais saturada de cantar melodias de outros países. Foi o que ela disse numa entrevista à revista Radiolândia, na edição de 14 de abril de 56, onde sua queixa virou título da matéria em letras garrafais. Não sou cantora de versões, com exclamação no fim. Uma reclamação que seguiu com Zezé por toda a vida, ou pelo menos até 19 de janeiro de 1993, quando, no depoimento ao MIS, quase 40 anos depois, o assunto continuava mexendo com ela.
1: O desgosto maior na minha carreira foi exatamente eu não ter podido gravar música popular brasileira. Era minha ideia, já que eu estava fazendo uma coisa profissionalmente, eu queria fazer alguma coisa pela música do meu país. Infelizmente, não me deram a chance de gravar coisas que tinham a ver comigo. Por quê? Eu fui quase que obrigada, posso assim dizer, a gravar coisas que são verdadeiros monstros. Que, apesar de serem os monstros, tocavam e vendia. E ficava em parada de sucesso e eu tinha que cantar nos programas da rádio. Mas eu fui violentada, assim, porque eu queria gravar coisas bonitas e tinha muita coisa para gravar e não me deixavam gravar em função das versões. É aquele negócio do imediatismo, eles querem um retorno urgente.
0: Ainda assim, Zezé Gonzaga, volta e meia, dava seu jeito de cantar música brasileira, como em 1950.

56, quando regravou Linda Flor, Aioiô. O samba-canção de Henrique Vogler, Luiz Peixoto e Marques Porto, que tinha estourado pela primeira vez lá em 1928, na voz de Araci Cortes, e voltou às paradas de sucesso com a Nossa Zezé, num 78 rotações, que foi apontado pela crítica musical como o disco do ano de 1956.

0: onde seu profissionalismo e a facilidade de aprender e cantar novas melodias lhe valeram o epíteto de a preferida dos maestros. Já no programa dominical de Paulo Gracindo, era apresentada como a minha namorada musical, apelido que inspirou o nome do álbum que ela fez em 1962, lançado pela Continental com o nome de Nossa Namorada Musical. Na contracapa, um texto do jornalista Newton Pratt dizia que, abre aspas, a voz de Zezé Gonzaga tem gosto de mel de abelha, de araçá bem maduro na chapada. Tem gosto de garapa ao pé do engenho de cana. É só ouvir e pronto. Não há mágoa nem aborrecimento que resistam. Ainda em 62, a revista do rádio, no dia 15 de setembro, trazia a notícia de que Zezé tinha sido eleita a mais querida cantora da Rádio Nacional numa votação interna, da qual participaram só os artistas e os funcionários da emissora. E Zezé, entusiasmada, dizia na matéria que, graças a tanto trabalho, vinha conseguindo juntar dinheiro para comprar seu apartamento próprio e que depois sonhava em comprar também um Fusca. Até que a Rádio Nacional, que já vinha perdendo audiência à medida que crescia a popularidade da TV, foi diretamente afetada pelas perseguições políticas e as demissões em massa que se sucederam ao golpe militar de 1964. Era hora de abrir uma outra frente de trabalho e assim, em 65, Zezé criou a Tape Produções, em sociedade com o maestro Cipó e o locutor Jorge Abicalil. E durante 13 anos, ela não só cantou, como compôs muitos jingles e vinhetas. Entre eles, o spot de rádio que cantou em dueto com Lúcio Alves e, em algumas entrevistas, ela dizia que foi sua música mais tocada em todos os tempos. Como é que era mesmo, Zezé?
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0: Teve outro jingle que também fez sucesso, mas por pouco tempo. Até ser tirado do ar, a pedido do clero, como a própria Zezé contou no depoimento ao Miss, ao relembrar a valsinha marota escrita por Giuseppe Giarone para o lançamento da pasta dental Philips no formato pequeno, econômico. Canta aí, Zezé.
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Mas se os jingles iam bem, a carreira artística estava por um fio. Com Zezé cada vez mais escondida na programação da Rádio Nacional, onde ela ainda resistiu até o fim dos anos 60, e por conta de todas as questões que ela tinha com o mercado fonográfico. Até que veio o álbum Canção do Amor Distante, que Zezé fez em 1965, enfim, sem versões estrangeiras, mas que ficou guardado, arquivado pela gravadora, ou, como se diz, na geladeira. E só depois da cantora recorrer a um advogado, o disco foi lançado pelo selo Fontana em 1967, 2 anos depois da gravação. Foi a gota d'água para Zezé, que simplesmente se aposentou. E assim, nos anos 70, sem qualquer alarde, se afastou dos microfones, ficando pela Tape Produções e com mais um novo empreendimento que abriu, esse em Curitiba, para onde se mudou com sua filha de criação, Maria da Penha Tavares. Em 1976, as duas passaram a trabalhar na administração da Maison Santa Efigênia, uma creche maternal no bairro São Francisco, da capital paranaense, onde Zezé passava os dias, como disse no MIS, cantando para aqueles anjos. Mas aí apareceu, ou melhor, reapareceu Hermínio Belo de Carvalho, o poeta, letrista e produtor, que era fã de Zezé desde

desde o auditório da Rádio Nacional, nos anos 50, e veio com um projeto e tanto. Gravar um disco todo dedicado a um artista que andava esquecido. O compositor e violonista Norival Carlos Teixeira, o Valzinho. Grande músico do regional de Dante Santoro nos tempos da Nacional e incentivador da própria Zezé no início da carreira dela. Completando o pacote, a direção musical do novo álbum seria de Radamés Inátali, outro amigo querido, além de fã da afinação absoluta de Zezé Gonzaga. E assim, ela se desaposentou em 1978 para voltar em 79 aos toca-discos, aos cadernos de cultura e a belos sambas românticos como os de Valzinho.

Lançado pelo selo do MIS, o LP Valzinho, Um Doce Veneno, foi um dos destaques de 1979, com muitos elogios aos arranjos de Radamés em Atali, a atuação de seu quinteto e, principalmente, a volta de Zezé Gonzaga. Abre aspas, essa cantora há mais de 30 anos moderna, fecha aspas, como definiu o crítico José Ramos Tinhorão, que classificou o disco como excelente no Jornal do Brasil de 22 de março de 79. E no embalo do novo disco, a desaposentada Zezé foi escalada pela Funarte para participar do projeto Pixinguinha, pelo qual rodou o país em meados de 79, dividindo o palco com o amigo Calbi Peixoto e com a jovem cantora Fátima Regina, dirigidos por Érico de Freitas. No repertório de Zezé, sucessos dos anos 50 e 60 e também algumas novidades mais contemporâneas, como Esse Cara, a canção de Caetano Veloso, que era um dos pontos altos de Zezé, como destacou o crítico Gilson Soares da Tribuna de Vitória, que escreveu assim na edição de 13 de junho de 1979. Abre aspas. Ousaria dizer que a interpretação de Zezé Gonzaga, de todas as feitas para essa música até agora, é a que mais agradaria ao seu compositor, Caetano Veloso. Fecha aspas. Com vocês, Zezé Gonzaga cantando Esse Cara no Projeto Pixinguinha, num registro ao vivo de 1979, gravado e presente.

conservado pela Funarte, através do projeto Brasil Memória das Artes, e disponível, assim como o show completo, na página SEDOC Digital do site da Funarte.

De volta ao microfone, à estrada e aos bons repertórios, em 1988 veio mais um trabalho marcante na trajetória de Zezé Gonzaga. Convidada pelo diretor teatral Flávio Marinho para o elenco do espetáculo As Cantoras do Rádio, que relembrava os antigos auditórios com Zezé ao lado das também veteranas Carmélia Alves, Ellen de Lima, Nora Ney, Rosita Gonzalez e Violeta Cavalcante. Um show de sucesso absoluto, que entrou pela década de 90 lotando teatros pelo Brasil todo e ainda rendeu dois discos, em 1991 e 92. E como Zezé ficou feliz com essa retomada, como os leitores da Tribuna da Imprensa viram na edição de 4 de outubro de 1994, na qual ela já planejava as comemorações para o ano seguinte, quando completaria meio século de carreira. Abre aspas. Estou com 68 anos e muito tempo de estrada, mas continuo jovem. Sabia que a minha voz não envelheceu? Fecha aspas. A prova gravada veio um pouco mais adiante, em 98, quando Zezé Gonzaga se juntou a Jane Duboc no CD Clássicas, mais uma produção de Hermínio Belo de Carvalho, tendo Maurício Carrilho como diretor musical e arranjador das faixas, entre elas o samba Cidade do Interior, que a gente ouviu no começo desse programa. Já em 1999, Zezé participou da série Chiquinha Gonzaga, que a TV Globo produziu, contando a história da grande maestrina e compositora, que aliás não era parente da nossa homenageada, e na qual, a cada episódio, um número musical encerrava a noite. Um dos mais marcantes foi quando a canção As Pombas, com melodia de Chiquinha sobre poema de Raimundo Corrêa, foi interpretada pela nossa Zezé Gonzaga com a pianista Maria Tereza Madeira.

Foi na maturidade que Zezé Gonzaga conseguiu, enfim, cantar o que queria em arranjos que tivessem a ver com ela e sem as urgências comerciais do mercado. E nesse sentido, nada mais exemplar que o CD gravado por ela em 2002 com o nome de Sou Apenas Uma Senhora Que Ainda Canta, com arranjos de Cristóvão Bastos. O álbum, mais um produzido por Hermínio Belo de Carvalho em parceria com Joana Cunha, acabou resultando numa espécie de homenagem à própria Zezé, linda e elegante na capa do disco, apesar de todos os pesares. É que ela não vivia seus melhores dias na época da gravação desse disco, em 2002. Desde a morte de Penha, a filha de criação vítima de um câncer em 1999, Zezé passava os dias cada vez mais recolhida em casa, um apartamento próprio no Rio Comprido, onde o radinho ficava ligado na cozinha e o passatempo recorrente era jogar buraco contra ela mesma. A quem se espantasse com aquilo, ela respondia brincalhona: só não tenho como roubar, né? O único capricho de Zezé era ter as unhas feitas, impecáveis, mesmo que fosse para ficar em casa. Razão pela qual Yara, a manicure, era uma das poucas visitas que ela recebia. A fotógrafa Silvana Marques era outra, que às vezes aparecia por lá para fazer companhia, e sempre que viajava para Minas Gerais para visitar a família, tinha que trazer na bagagem a encomenda da veterana amiga, uma porção de torresmos. Quem também volta e meia pintava no apartamento do Rio Comprido para um café e dois dedos de prosa eram a cantora Áurea Martins e a pianista Maria Tereza Madeira, companheiras queridas de tantos shows e outras aventuras musicais. E em setembro de 2006, quando completou 80 anos, Zezé teve que sair da toca para ir até o pátio da Unirio, na Praia Vermelha, onde foi homenageada com uma placa, um bolo e o coro do bandão da Escola Portátil de Música cantando os parabéns, inclusive o brasileiro, com música de Vila Lobos e letra de Manuel Bandeira.

0: Zezé Gonzaga faleceu em 24 de julho de 2008 no Hospital Silvestre, no bairro carioca de Santa Teresa. Aos 81 anos, estava internada há 2 dias com um quadro de insuficiência respiratória e desnutrição, fruto da inapetência que marcou o fim da sua vida. Seu corpo foi velado no foyer da Câmara Municipal do Rio e sepultado no cemitério São João Batista, em Botafogo, cercado por fãs e amigos que ainda ecoavam a beleza de seu último disco, mais um produzido por Hermínio Belo de Carvalho e lançado 5 meses antes, em fevereiro de 2008, com 3 gravações inéditas e outras resgatadas de shows e apresentações em programas de TV. Entre elas, a que escolhemos para encerrar essa homenagem pelo centenário de seu nascimento, não sem antes agradecermos pelas colaborações fundamentais para esse nosso especial. Marcelo Maldonado, Maria Tereza Madeira, Paulo Aragão, Rodrigo Faur, Silvana Marques e o Museu da Imagem e do Som do Rio de Janeiro, que guarda o acervo da nossa homenageada, pela sessão de trechos da participação da artista na série Depoimentos para a Posteridade. Nossa homenagem termina com um samba-canção de Lupcínio Rodrigues, numa gravação ao vivo de 2002, com Zezé Gonzaga e o Quarteto Mahogany. Diz aí, Zezé.
1: Eu me considero uma pessoa privilegiada. Chegar aos 75 de idade e 58 de carreira. Nesses 58 anos de carreira, eu tive o prazer de ser acompanhada pelos melhores violinistas que nós temos no Brasil. Alguns já nos deixaram, outros ainda estão aqui. E hoje, eu tenho a honra de ter 4 netinhos maravilhosos, modernos, do Quarteto Mahogany. Obrigada, meus amores.

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5: Zero Hora.
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No Música e Músicas do Brasil de hoje, nós vamos lembrar os 30 anos de morte de Eleazar de Carvalho com um pouco da trajetória artística desse grande nome da regência do nosso país. Seja muito bem-vindo, você é o nosso convidado e o Música e Músicas do Brasil começa agora. Eleazar de Carvalho nasceu em 28 de junho de 1912 em Iguatu, no Ceará, e morreu em São Paulo em 12 de setembro de 1996, aos 84 anos de idade. Tido como um dos principais maestros da história, seu legado é reconhecido internacionalmente. Ele foi um dos maiores responsáveis pela propagação da música brasileira pela Europa e nos Estados Unidos, estando à frente de algumas das mais renomadas orquestras mundiais, incluindo a Sinfônica de Londres e as Filarmônicas de Berlim e Viena. Vamos iniciar o programa com Eleazar de Carvalho à frente da Orquestra Sinfônica da Rádio da Baviera e o pianista Nelson Freire no Concerto para Piano número 2 em La Maior, de Franz Liszt.

Ouvimos o concerto número 2 em Lá Maior de Liszt com Nelson Freire ao piano, a Sinfônica da Rádio da Baviera e a regência do maestro Eleazar de Carvalho. Com um currículo extenso e respeitado, Eleazar de Carvalho iniciou seus estudos musicais na Academia de Aprendizes Marinheiros no Ceará e seguiu para o Rio de Janeiro, atuando como tubista das bandas dos Corpos dos Marinheiros Nacionais e Fuzileiros Navais. E, a partir daí, o jovem prodígio começou a tocar com a Orquestra Sinfônica do Teatro Municipal do Rio de Janeiro e teve a sua primeira ópera, O Descobrimento do Brasil, estreada no próprio teatro em 1939. Eleazar de Carvalho se graduou com os méritos de distinção e louvor no curso de regência e composição da Escola Nacional de Música, a atual Escola de Música do UFRJ, e aprimorou seus estudos nos Estados Unidos com o compositor russo Sergei Koussevitzky, de quem se tornou assistente ao lado de Leonard Bernstein. Sua formação acadêmica inclui também um título de doutorado em música em Washington e em letras e humanidades na cidade de Londres. Uma das principais contribuições de Eleazar de Carvalho foi sua preocupação em difundir o repertório brasileiro de concerto. Em sua longa jornada, ele recebeu o reconhecimento de ser um dos mais importantes divulgadores da obra de Heitor Villa-Lobos. Vamos seguir o programa com o Irapuru, de Villa-Lobos, Orquestra Sinfônica da Paraíba e a regência de Eleazar de Carvalho.

Ouvimos o Irapuru, de Heitor Villa-Lobos, Orquestra Sinfônica da Paraíba e a regência de Eleazar de Carvalho. Além da regência, Eleazar de Carvalho também ocupou os cargos de diretor artístico da St. Louis Symphony Orchestra, nos Estados Unidos, e da Orquestra Sinfônica Brasileira do Estado de São Paulo e de Porto Alegre. Na área da educação musical, Eleazar atuou como professor de

da Universidade de Yale, nos Estados Unidos, e também foi diretor artístico do Festival de Inverno de Campos do Jordão de 1973 até o ano da sua morte, em 1996. Eleazar também foi membro da Academia Brasileira de Música e responsável pela criação de diversos cursos, prêmios e bolsas de estudos, sempre buscando incentivar o progresso de jovens talentos, além de valorizar a produção musical contemporânea. Nós vamos encerrar o programa com a interpretação de Eleazar de Carvalho, Orquestra Sinfônica da Paraíba, na obra Convergências, Opus 28, de Marlos Nobre.

0: Ouvimos Convergências, Opus 28, de Marlos Nobre, com a Orquestra Sinfônica da Paraíba e a regência do maestro Eleazar de Carvalho. E assim encerramos mais um Música e Música do Brasil, hoje relembrando os 30 anos de morte de Eleazar de Carvalho, um dos mais importantes nomes da história da regência do nosso país. Muito obrigado pela sua audiência e até o próximo Música e Músicos do Brasil. E como sempre, eu espero por você. Até lá.
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0: Fronteiriça, de Roberto Moraes com o próprio Roberto Moraes.
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6: Uma hora e um minuto.
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7: Olá, seja muito bem-vindo, seja muito bem-vinda. Vamos começando mais um programa Circular Brasil, de música instrumental. Hoje, nossas atrações são de quatro partes diferentes do Brasil. A primeira vem lá do Rio Grande do Sul. É um som de um quarteto com uma formação interessante. Fernando do O na percussão, Adolfo Almeida Júnior no fagote, Kim Ribeiro na flauta de madeira do século XIX e Toneco da Costa no violão. Vamos ouvir um disco gravado por essa turma que leva o nome de Majestic. Logo a seguir, a gente vai conferir um disco com dois talentos de diferentes gerações. O Hamilton Godoy, de São Paulo, no piano, e o Gabriel Grossi, de Brasília, na gaita. São faixas do disco Vila Lobos Popular. E para terminar, vem o talento das mulheres, com um grupo de choro composto exclusivamente por elas. São as Choronas, do Rio de Janeiro. Ouviremos faixas do disco O Brasil Toca Choro. Ouvidos atentos e coração aberto. Nossa viagem está começando. Kim Ribeiro, flautista gaúcho, se uniu a talentosos parceiros das antigas e produziu um disco que leva o nome de Majestic. Esse era o nome do hotel em Porto Alegre, que hoje é a belíssima Casa de Cultura Mário Quintana, onde inclusive eu já dirigi alguns espetáculos lá, do projeto Circular Brasil, que antes de virar este programa de rádio, foi um grande projeto de apresentações musicais com estrelas da nossa música instrumental que circulou por 10 capitais do país. Bom, voltando ao pessoal de Porto Alegre, no programa de hoje vamos ouvir três faixas desse disco, o Majestic. São quatro integrantes no grupo e uma formação interessante. Fernando do O na percussão, incluindo aí o metalofone e também toca bandolim ele. E tem o Adolfo Almeida Júnior no fagote, o Kim Ribeiro na flauta de madeira do século XIX e o Toneco da Costa no violão. Vamos abrir os trabalhos, então, com dois temas. Borges, de autoria do Toneco da Costa, e depois uma releitura da Sonata em Dó para Flauta e Baixo Contínuo, Andante e Alegro, do Johann Sebastian Bach.

Este é o programa Circular Brasil, de música instrumental. Neste momento estamos em Porto Alegre, com a nossa primeira atração do programa de hoje. São faixas de um disco chamado Majestic, produzido pelo flautista Kim Ribeiro. Acabamos de ouvir uma releitura da sonata em dó para flauta e baixo contínuo, andante e alegro, do Johann Sebastian Bach. E antes dela, foi Borges, de autoria do Toneco da Costa, violonista do grupo. Seguimos com mais uma música desse mesmo disco. Vem aí agora a faixa título, Majestic, de autoria do flautista do quarteto, o Kim Ribeiro.

Essa foi Majestic, de autoria do Kim Ribeiro. Essa também é a faixa título de um disco que ele produziu com um quarteto lá do Rio Grande do Sul. O quarteto tem a seguinte formação: Fernando Duó na percussão e também no bandolim, o Adolfo Almeida Júnior no fagote, Kim Ribeiro na flauta de madeira do século XIX e o Toneco da Costa no violão. Agora, do Rio Grande do Sul, nós vamos para São Paulo. Na verdade, é um trabalho de dois talentosos músicos de diferentes partes do país, o pianista Hamilton Godoy e o gaitista Gabriel Grossi.

Hamilton Godoy, veterano pianista de São Paulo, integrante do Zimbo Trio, se uniu ao talentoso gaitista Gabriel Grossi, de Brasília, que é de uma geração mais recente, para gravar o disco Vila Lobos Popular. Como o próprio nome já diz, a intenção do projeto é fazer releituras de temas do grande mestre Heitor Villa-Lobos, porém de uma forma mais descompromissada em relação aos padrões de interpretação eruditos, né? Hoje nós teremos a oportunidade de ouvir três faixas desse disco, e a gente ouve duas delas agora. Vem aí Baquianas Brasileiras número 5, Dança, Martelo, e depois mais um movimento da mesma peça, as Baquianas Brasileiras número 5, só que dessa vez vai ser Ária, Cantinela.

Você está acompanhando o programa Circular Brasil de música instrumental. E nesse momento, estamos ouvindo algumas faixas do disco chamado Vila Lobos Popular, onde dois talentosos músicos de gerações diferentes se uniram, o pianista Milton Godoy e o gaitista Gabriel Grossi. Acabamos de ouvir releituras de dois movimentos das Baquianas Brasileiras número 5. Essa que tocou agora foi a Ária, Cantinela, e antes dela ouvimos Dança, Martelo. Como o nome do disco sugere, as músicas são de autoria do Heitor Villa-Lobos. Vamos para mais um tema desse disco agora. O nome dele é A Estrela é Lua Nova, um tema da série Canções Típicas Brasileiras.

Este é um tema da série Canções Típicas Brasileiras. Se chama A Estrela é Lua Nova, de autoria do Heitor Villa-Lobos. Essa releitura foi feita pelo pianista Hamilton Godoy, de São Paulo, e pelo gaitista Gabriel Grossi, de Brasília. Eles foram nossa segunda atração do programa Circular Brasil de Música Instrumental de hoje. Ouvimos faixas do disco Villa-Lobos Popular. E agora vamos ao Rio de Janeiro conhecer mais de perto o trabalho de um grupo de choro e só de mulheres, as Choronas. Quatro mulheres se uniram para celebrar um dos estilos mais marcantes da música do Brasil, o choro. São elas a Ana Cláudia César, no cavaquinho, Gabriela Machado, nas flautas, Paola Pichersky, no violão sete cordas e Roseli Câmara, na percussão. Esse é o grupo Choronas, e no programa Circular Brasil de hoje, ouviremos faixas de um disco delas, chamado O Brasil Toca Choro. Nós vamos ter a oportunidade de ouvir quatro faixas desse disco aqui no programa de hoje. A gente começa com clássicos do estilo, aí vem Brejeiro e Apanhete Cavaquinho, dentro de uma faixa só, e ambos os temas são de autoria do Ernesto Nazaré. E logo a seguir, Lamentos, de Pixinguinha.

Estas são as Choronas, um grupo só de mulheres do Rio de Janeiro, e acabamos de ouvir Lamentos, de Pixinguinha. E antes, foram dois temas de autoria do Ernesto Nazaré em uma música só, Brejeiro e Apanhei-te Cavaquinho. Este é o programa Circular Brasil, de música instrumental, e essas faixas saíram do disco chamado O Brasil Toca Choro. E para terminar o programa de hoje, vamos fechar com mais dois temas desse mesmo álbum. A gente ouve agora Choro Negro, do Paulinho da Viola e Fernando Costa. E para terminar, Murmurando, de Otávio Romeiro e Mário Rossi. Som na caixa.

Esse foi o grupo Choronas, um grupo só de mulheres do Rio de Janeiro, e elas foram a nossa última atração do programa Circular Brasil de Música Instrumental de hoje. Acabamos de ouvir Murmurando, do Otávio Romeiro e Mário Rossi. E antes dela, foi Choro Negro, do Paulinho da Viola e Fernando Costa. As faixas fazem parte do disco O Brasil Toca Choro. O grupo é formado pela Ana Cláudia César no cavaquinho, Gabriela Machado nas flautas, Paola Pichersky no violão sete cordas e Roseli Câmara na percussão.

0: E com trabalhos técnicos do Rafael Napoleão, o programa Circular Brasil de Música Instrumental vai terminando por aqui. Muito obrigado pela sua companhia e pela sua audiência. Grande abraço e até o nosso próximo encontro.
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0: 2:02.
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2: Concerto em Ré maior, opus 24, para flauta e orquestra, de Wilhelm Wilms. Flauta, Martin Sandhoff. Orquestra Academia de Colônia, direção de Michael Alexander Willens.

0: Concerto em Ré maior, opus 24, para flauta e orquestra, de Wilhelm Wilms, flauta Martin Sandhoff, Orquestra Academia de Colônia, direção de Michael Alexander Willans.
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0: Concerto para clarineta e orquestra, número 2, em Mi bemol maior, de Karl Maria von Weber, clarineta Charles Neideck, Orquestra de Câmara Orfeus.

0: Concerto para clarineta e orquestra, número 2, em Mi bemol maior, de Carl Maria von Weber. Clarineta, Charles Neidich. Orquestra de Câmara, Orfeus.
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0: Scherzo, número 2, em Si bemol, opus 31, de Chopin. Piano, Martha Argerich.

0: Scherzo número 2 em si bemol, opus 31 de Chopin. Piano, Marta Argerich.
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0: Gisele, suíte de balé de Adolphe Adam, Filarmonia Eslavônica, sob a regência de Henri Adolphe.

0: Gisele, suíte de balé, de Adolphe Adam, Filarmonia Eslavônica, sob a regência de Henri Adolphe.
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0: Humoresques, números de 3 a 6 para violino e orquestra, de Jean Sibelius. Solista, Ilia Gringoltz. Orquestra Sinfônica de Gotemburgo, sob a regência de Neyme Järvi.

0: Humoresques, números de 3 a 6 para violino e orquestra, de Jean Sibelius. Solista, Ilya Gringolts. Orquestra Sinfônica de Gotemburgo, sob a regência de Neyme Järvi.
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0: Suíte de canções do musical West Side Story, em arranjo para dois pianos, de Leonard Bernstein. Pianistas, Katia e Marielle Labeck.

0: Suíte de canções do musical West Side Story em arranjo para dois pianos, de Leonard Bernstein. Pianistas, Katia e Marielle Labeck.
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0: La Boîte à Juju, excerto em arranjo orquestral do balé para crianças, de Claude Debussy. Orquestra Sinfônica de Londres, regente Michael Tilson Thomas.

0: La Boate Juju, excerto em arranjo orquestral do Balé para Crianças, de Claude Debussy. Orquestra Sinfônica de Londres, regente Michael Tilson Thomas.
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2: Mock Morris, Dança para Cordas, de Percy Grainger. Orquestra Light Music Society, regente Sir Vivian Dunn.

0: Mock Morris, Dança para Cordas, de Percy Grainger, Orquestra Light Music Society, regente Sir Vivian Dunn.
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4: Quatro horas.
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6: Muito boa tarde a todos, eu sou Rui Vasconcelos e estamos iniciando mais uma edição do Sala de Concerto. Nosso convidado de hoje é o violinista e compositor Yuri Bitar. Seja muito bem-vindo, Yuri.
7: Boa noite, Rui. Obrigado pelo convite. É um prazer estar aqui. Boa noite.
6: Yuri Bitar é violonista, compositor, produtor musical e professor. Há mais de 10 anos integra o corpo docente da Escola Portátil de Música e do Instituto Casa do Choro. Em sua carreira como violonista, participou de diversos grupos e atuou com artistas como Paulinho da Viola, Luciana Rabelo, Pedro Amorim e João Camareiro. Agora, em 2022, lançou pela Biscoito Fino seu primeiro álbum de violão solo, Alma Brasileira, com arranjos inéditos para obras de Radamés Nátaly e Ernesto Nazaré. Parte desse repertório teremos a alegria de escutar aqui, neste Sala de Concerto. Vamos começar, então, ouvindo a interpretação de Yuri Bitar para a obra que dá nome ao seu recém-lançado álbum, Alma Brasileira, de Radamés Nátaly.

0: Este foi Yuri Bitar interpretando de Radamés Nhatali, Alma Brasileira. E para quem chegou agora aqui na Rádio MEC, hoje estamos recebendo o violonista e compositor Yuri Bitar. Yuri, Radamés Nhatali e Ernesto Nazaré são dois gigantes, né, da música brasileira, que contribuíram e seguem contribuindo com a sua obra para uma percepção mais ampla em relação às fronteiras entre a música de concerto e a música popular. Foi essa característica que te levou a escolher a obra dos dois para o seu primeiro álbum?
1: Não foi exatamente esse fator, né, que me levou a essa escolha. Mas, assim, o choro, né, naturalmente, ele tem essa característica, né, que você falou. Uhum. Ele meio que perpassa por esses dois locais, né, da performance musical. Né? Exato. A gente costuma falar muito, né, de música clássica ou música popular. Uhum. Tanto o Radamés quanto o Nazaré, eles têm na música deles assim uma característica muito forte assim de uma certa erudição na composição, de um capricho na escrita, né? Tanto formal quanto também nas harmonias, tal. Então, isso tudo leva o intérprete a precisar se preparar, né? Aquela preparação do músico de concerto, né? Quem vai tocar choro tem que ter um pouco disso, né?
0: É verdade.
1: É uma música que exige um certo preparo, uma certa dedicação do instrumentista.
0: Sim.
1: Mas, por outro lado, o choro também tem essa coisa da música ser mais viva, né? Então, o mesmo choro, ele permite que você tenha abordagens diferentes, né? Para aquela mesma música. Então, isso é uma coisa muito legal, né, da música dita popular, né?
0: Exato.
1: Porque muito dificilmente você vai ver, às vezes, uma obra dessas obras canonizadas, assim, da música de concerto, da academia, ser tocada de uma maneira muito diferente uma da outra, né? Normalmente as obras são executadas com umas características mais ou menos semelhantes. O choro, ele permite, né, essa releitura um pouco mais ampla. Então, eu acho que isso é muito legal.
0: E de onde veio a ideia, digamos, motivação, né, para você fazer esse álbum? E como é que foi a produção dele?
1: Eu sempre gostei muito do Nazaré. Eu conheci a obra do Nazaré um pouco antes da obra do Radamés. Então, sempre foi um cara que me fascinou muito, assim, né, um compositor que sempre me fascinou muito pela maneira, como eu já disse, né, pela escrita dele, pelas músicas, pelo interesse que ele, né, proporciona, né, através da obra dele.
0: Sim.
1: E aí depois, quando eu conheci a obra do Radamés, que já foi aqui mais quando eu vim para o Rio de Janeiro, que eu conheci o pessoal da Escola Portátil, o Maurício Carreira, a Luciana, a gente sempre tocava muitas obras do Radamés lá no dia a dia da Escola Portátil. Então lá eu me interessei muito pela obra do Radamés, e quando eu comecei a fazer aula de violão com o Vicente Pascoal, que é meu professor de violão até hoje, quando eu comecei a fazer aula com ele, ele me sugeriu que eu tocasse primeiro o estudo número 1 do Radamés para violão, e depois ele me sugeriu a Brasiliana número 13.
0: Uhum.
1: E aí eu me deparei com um outro universo, né, do Radamés. Isso. Que são as obras dele para violão, que é uma sonoridade super peculiar e particular que ele consegue tirar, né, através das composições dele. E aí eu fui percebendo também, através de umas declarações do próprio Radamés, que ele tinha um apreço muito grande pelo Nazaré. E ele já tinha homenageado o Nazaré com a suíte Retratos, no segundo movimento. E dentro do Alma Brasileira, da música Alma Brasileira, eu percebi também alguns elementos de uma obra do Nazaré, que é o Nenê.
0: Isso.
1: Eu comecei a ver que eles tinham tinha um lance ali, sabe, entre os dois.
0: É.
1: Eu achei que daria um mote legal, assim, para recortar o repertório do disco. Foi mais ou menos por aí.
0: Yuri, você traz para esta sala de concerto de hoje algumas obras, né, do álbum Alma Brasileira. E duas composições suas. Entre as composições do álbum, que não teremos aqui no programa, estão, por exemplo, a suíte Retratos, que até você citou há pouco, de Radamés Nhatali, né, que foi gravado por você e pelo Vicente Pascoal.
1: Isso.
0: Quem mais gravou no Alma Brasileira?
1: Eu tive a felicidade de contar com a participação do Vicente, que gravou comigo o segundo movimento da suíte Retratos.
0: Uhum.
1: O Paulo Aragão, que é um grande amigo, um grande professor, que ele escreveu o arranjo da faixa Mali. Que é uma faixa do Nazaré muito pouco conhecida, uma obra que, inclusive por sugestão do Paulo, a gente acabou trazendo essa obra para o disco para contribuir também para o repertório, né?
0: Uhum.
1: Trazendo uma música um pouco menos conhecida. E E aí no Mali a gente tocou em quarteto, né? Sim. Então fomos eu, o Paulo, o Vicente e o João Camareiro, que além dessa faixa também gravou um duo comigo na Bolacha Queimada,
0: Sim.
1: um samba do Radamés Inhaturi.
0: Maravilha. Então, vamos seguir agora com o repertório que você nos traz. Teremos agora dois movimentos da Suite Brasiliana número 13. O segundo movimento, valsa, e o terceiro, choro, de Radamés Inhaturi. Arranjo e a interpretação do nosso convidado de hoje, Yuri Bitar.

0: Esse foi Yuri Bitar, interpretando dois movimentos da suíte brasiliana número 3 de Radamés Nhateri. Os movimentos foram valsa e choro. Para você que chegou agora aqui na Rádio MEC, estamos recebendo o violonista Yuri Bitar. Yuri, os dois compositores que você traz, né, para o seu primeiro álbum solo, Alma Brasileira, tinham o piano como instrumento. Quais são os desafios de você fazer essa transcrição, né, do violão para obras escritas inicialmente para piano?
1: O violão é um instrumento que tem bastante recurso, né, também, mas não tanto quanto o piano, né? O piano talvez seja um instrumento que mais tenha recurso de escrita, né, para que mais oferece possibilidades para o compositor. Então, assim, às vezes a gente tem que escolher alguns elementos, né, das obras que a gente vai ter que assim, abrir mão, assim, entre aspas, né? Não dá para colocar tudo, porque senão fica muito difícil de soar, né, musicalmente.
0: Certo.
1: Mas, ao mesmo tempo, a gente tem que também manter as características, né, das obras e tentar fazer com que aquilo...

0: Soe bem no violão, né? Que soe violonístico, a gente fala muito sobre isso, né? Sobre idiomatismo e uma escrita violonística, né? Quando você escuta uma obra e parece que ela foi realmente escrita para violão, né? Então, isso foi um desafio. E assim, o Nazaré, por exemplo, o Radamés, ele tem muitas coisas propriamente escritas para violão, né? O Alma Brasileira, por exemplo, foi escrita para piano.
1: Certo.
0: Mas, segundo algumas descobertas recentes aí, parece que foi a primeira música do Radamés a ser executada no violão solista, assim, né?
1: Ah,
0: Foi
1: tá.
0: uma Alma Brasileira, através de arranjos da Ivone Rabelo e do Laurindo de Almeida também. Isso lá
1: Certo.
0: na década de 30, 40, por ali. Já o Nazaré, ele só escrevia para piano mesmo, né?
1: É verdade.
0: Então, mas, por exemplo, o Nazaré, ele tem uma coisa que é muito legal, que ele consegue trazer para o piano o que estava rolando ali nas rodas de choro, né? Aquele mosaico ali que é formado pelo acompanhamento junto com a melodia. Então, esse mosaico rítmico está muito dentro, muito presente na obra do Nazaré. Então, isso era uma das coisas assim que era um desafio você conseguir colocar essa batucada toda ali dentro do violão,
1: É
0: né?
1: verdade.
0: Mas é um desafio divertido, assim, né? É difícil, mas divertido.
1: As próximas obras que vamos ouvir são composições do imortal Ernesto Nazaré. Nazaré, inclusive, é bastante visitado, né, pelos instrumentistas brasileiros. Mas a seleção de obras de seu CD, Yuri, traz composições dele não tão conhecidas, ou pelo menos mais raras. É o caso de Plangente, por exemplo. Quais foram seus critérios para a escolha das obras de Nazaré?
0: Na verdade, os critérios foram mais assim, as peças que eu estava curtindo tocar no momento, né? Porque o Nazaré, ele tem um repertório bem grande, né? São, se não me engano, em torno de 300 músicas assim descobertas já dele.
1: Seriam aquelas que você mais se identificou, podemos dizer assim?
0: É, porque eu gosto algumas que a gente vai experimentando e não ficam tão boas assim no violão, né? As músicas são para piano. E algumas outras que a gente Eu já trabalhava algumas dessas obras antes de ter a ideia do disco, né? Então, quando eu tive a ideia do disco, foi natural que essas peças também viessem para dentro do repertório, né? Porque já estavam um pouco mais maduras na minha mão, tal. Então, a obra é tão rica que, na verdade, não é tão difícil assim de escolher o repertório. Você pode meio que fechar o olho assim, escolher uma música que vai dar certo. Mas
1: Sempre bem-vindo, né?
0: talvez o Plangente. O Mali, eu acho que é a menos conhecida de todas, é o Mali, que é o quarteto de violões, né, do Nazaré.
1: Isso.
0: Mas o Plangente e o Miosotis também não são tão conhecidas. Já o Escorregando e o Florô são já mais manjadas, né, do repertório.
1: Beleza. Bom, então vamos lá. Com Yuri Bitar, vamos ouvir de Ernesto Nazaré, presente no álbum Alma Brasileira. Florou.

0: Que maravilha, que performance. Yuri Bitar interpretando Florô. Yuri, você há mais de 10 anos, né? Você já é professor da Escola Portátil de Música. A escola e o Instituto Casa do Choro têm um importantíssimo papel, né, na preservação e a divulgação do choro. Você poderia nos falar sobre esses projetos e qual a sua história junto a cada um deles?
1: Para mim é sempre uma alegria falar desses projetos, porque tem um lugar muito especial na minha vida. Eu conheci o trabalho do Maurício, da Luciana, lá em Ouro Preto. Eu me formei em música em Ouro Preto. Uhum. E aí, no meu último ano lá, eles foram fazer uma oficina. A escola se chama Escola Portátil porque no início a escola andava pelo Brasil, pelo mundo todo, né? Eles iam ensinando choro, uhum, em vários lugares. E um desses lugares foi Ouro Preto. E aí eu já tocava choro há alguns anos, mas eu vendo o jeito que eles tocaram, né, o sotaque do pessoal aqui da Escola Portátil, eu me reapaixonei pelo choro, né? Porque eu vi que eu tinha muita coisa para aprender ainda e eu queria muito aprender esse jeito de tocar, que eu vi eles,
0: sim,
1: tocando.
0: Isso.
1: E aí eu vim para cá em 2008 e logo já comecei a estudar lá na Escola Portátil, estudei com Maurício Carrilho, estudei com João Lira, estudei com Paulo Aragão, fiz aula de arranjo com Jaime Vignoli, enfim, fiz aula com muita gente e eles me receberam assim sempre de portas abertas e com muito carinho. E conforme o tempo foi passando, eles foram me dando mais espaço, eu acabei virando monitor de algumas matérias lá, das disciplinas práticas também, e mais para frente um pouco virei professor de violão. Então eu tenho uma gratidão muito grande por eles, pela oportunidade que eles me deram. E o projeto em si é um projeto sensacional, né? Porque a quantidade de gente, de músico, primeiro assim, falando dos músicos profissionais, né? A quantidade de músico profissional que passou por lá e depois que saiu de lá, teve uma carreira muito, muito legal, assim, que está até hoje aí tocando com muita gente boa.
0: Uhum.
1: É muita gente. E fora as pessoas que gostam de tocar, né, de maneira menos profissional, às vezes mais amadora.
0: Uhum.
1: E o quanto que isso representa também um fator super importante na vida dessas pessoas, né?
0: Certo.
1: E mantém essa cultura do choro viva. Então, assim, é um lugar muito especial e eu convido todo mundo a conhecer a Casa do Choro, a conhecer o acervo da Casa do Choro. Tem um site que tem um acervo gigantesco. E a conhecer também o trabalho da Escola Portátil lá aos sábados, na URCA, que voltou agora presencialmente depois desse

0: tempão de pandemia. Aí voltou a estar lá agora. Amanhã, inclusive, a gente está lá. Vai ter o bandão lá meio de meia, então é uma festa bonita. Quem mesmo quem não for tocar, quem quiser lá só passar uma tarde, um começo de tarde assim gostoso, lá é super legal e vale a pena.
1: Você disse em Ouro Preto, você é de Ouro Preto?
0: Não, eu sou natural da cidade de Franca, no interior de São Paulo, mas eu acabei indo para lá. Porque quando a gente nasce no interior, a gente acaba saindo para estudar, né?
1: Isso.
0: E eu acabei conseguindo uma vaga na Universidade Federal de Ouro Preto e fui para lá estudar música.
1: E há quantos anos o violão é o seu instrumento de cabeceira?
0: Rapaz, olha, foi um pouquinho antes de eu prestar vestibular, assim, quando eu tinha lá meus 17 anos, assim, então já tem um tempinho, já, mais
1: E
0: de
1: você
0: 20.
1: citou anteriormente que a escola portátil, né? Esse portátil de música, e por ser portátil é porque ela andava, né, em algumas cidades. Você acompanhou essa escola portátil em quais cidades?
0: Eu, assim, para dar aula. Eu nunca viajei com a escola portátil para dar aula, mas aqui dentro do Rio de Janeiro, por exemplo, a gente tinha um projeto que era muito legal, que infelizmente com a rotatividade dos governos as coisas não têm muita continuidade, né? Mas a escola portátil tinha um projeto muito legal em várias comunidades, dentro de escolas, de espaços tipo bibliotecas. Eu trabalhei há algum tempo lá em Manguinhos, na escola Luiz Carlos da Vila. Depois e na biblioteca também de Manguinhos, depois na biblioteca lá da Rocinha também, e que eram projetos super legais, assim. Então a escola portátil também tem esse aqui no próprio município do Rio de Janeiro, ela também já atuou em vários lugares.
1: Então, na realidade, essas duas instituições, né? A Escola Portátil e o Instituto Caso do Choro, tem a, digamos assim, a base para fomentar, né, novos talentos, né?
0: Ah, com certeza.
1: É, que bom saber disso.
0: A gente tem músicos aí que estão tocando aí na banda da Marisa Monte, da Maria Bethânia. Enfim, músicos são de altíssimo calibre e que são crias lá da Escola
1: É só
0: Portátil.
1: de curiosidade, o endereço lá que você falou na escola da Portátil, né? É na URCA, né, que você falou?
0: É no campus da Unirio, na Urca, na Praia
1: Ah,
0: Vermelha.
1: tá. E o Instituto Casa do Choro é onde?
0: É na Rua da Carioca, número 38.
1: Ah, ótimo. Então fica aí a referência de endereço para, né, os nossos ouvintes que quiserem prestigiar, já sabem onde estão as instituições,
0: Isso aí.
1: né? Escola Portátil de Música na URCA e a escola do Instituto Casa do Choro, aqui na Rua da Carioca.
0: Exatamente.
1: Yuri, teremos agora duas composições autorais, obras de 2020 e 2021.
0: Isso.
1: Né? O recente tempo de reclusão, né, obrigatório, onde a pandemia né, nos legou a todos, fez um instrumentista e professor virar compositor, ou o compositor já existia e atuou mais nesses últimos 2 anos?
0: Oh, já existia um projeto de compositor que é o que continua existindo, na verdade.
1: Sim.
0: Eu não sou um compositor assim de sentar todo dia para fazer, que eu acho que quem vive do ofício de compor tem que ter uma certa regularidade, né, na atividade.
1: Disciplina.
0: E eu ainda sou assim dependente de ciclos de momentos, né, que às vezes a gente está um pouco mais aberto para E a composição era uma maneira que eu tinha de vez em quando de dar uma saída assim do repertório do disco e dar uma respirada, uma renovada assim no ânimo. Eu fiz uma campanha de financiamento coletivo e uma das recompensas que eu oferecia era uma música composta especialmente para quem escolhesse aquela recompensa. Então essas duas que eu trouxe hoje são duas músicas que eu fiz para dois apoiadores do meu disco e também foi legal por isso, porque a gente pôde dedicar a pessoas especiais assim pra gente.
1: Então vamos a elas.
0: Vamos.
1: Inicialmente, Três Corações, que é
0: Isso.
1: composição de 2020, e logo em seguida, Três Colinas, né, do ano de 2021.
0: Seis Corações em homenagem a uma tia minha e aos dois filhos dela, que são gêmeos. Todo mundo acha que é pra cidade, Três Corações, né? Mas não, é pra ela, pra esse momento assim que ela descobriu-se grávida de gêmeos, com três corações ali batendo
1: Oh, que
0: naquele mesmo corpo.
1: maravilha, hein?
0: E Três Colinas é em homenagem ao meu primo, que se chama Pablo Costa. E aí o Pablo, ele é técnico, ele é assistente técnico do time de Franca. Então ele fez a bandeira de Franca novamente aí ter destaque no cenário do basquete. E Três Colinas é o nome inicial da cidade de Franca. Franca se chamava Três Colinas.
1: Ah, legal.
0: Então é uma homenagem à Franca e ao meu primo Pablo.
1: Então vamos a ela. Três Corações de 2020 e Três Colinas de 2021. na composição e interpretação de Yuri Bitar, nosso convidado de hoje do Sala de Concerto.

Maravilha. Que interpretação linda. Três Colinas, composição de Yuri Bitar, interpretação dele e anterior Três Corações. Bem, Yuri, estamos caminhando para as últimas obras deste programa. Gostaria de pedir ao nosso convidado desta sala de concerto de hoje que conte para nós e também para os ouvintes de que forma a gente pode conhecer ainda mais o seu trabalho, né?

0: ter acesso às suas gravações, seus projetos presentes e futuros, redes sociais.
1: E quem quiser escutá-lo de maneira digital, pode acessar as plataformas de música que tiver preferência, uhum, e o disco vai estar lá.
0: Certo.
1: Também foi lançado em formato físico e lá no site da Biscoito Fino, as pessoas que tiverem interesse, que ainda escutam CD, né? Tomara que ainda existam pessoas que escutem CD ainda.
0: Eu, por exemplo, tenho essa preferência. Eu gosto de conhecer, né, a ficha técnica do CD.
1: Pois é, eu também adoro. Tenho vários discos em casa e sempre compro ainda. E as minhas redes sociais, eu tenho um Instagram, que é @yuribitar, que eu também posto com alguma frequência lá, algum conteúdo relativo à minha carreira. Tenho também um Facebook, uma fanpage no Facebook, com o mesmo nome, Yuri Bitar. Tenho um canal do YouTube, que eu não coloco com tanta frequência vídeos lá, mas tem algumas coisas bem interessantes lá já também, para quem quiser conhecer.
0: Uhum.
1: E é sempre através desses canais, né, que a gente divulga os trabalhos e divulga as apresentações.
0: Certo. Agradecemos muito a você, Yuri Bitar, por esta participação aqui no Sala de Concerto de hoje. Agradecemos também aos nossos ouvintes que nos acompanham pelo rádio, pela internet e também nas demais plataformas. Esse Sala de Concerto teve trabalhos técnicos de Felipe Chagas e a sonoplastia de Silas Mendes. Agradecemos mais uma vez a você, Yuri Bitar, pela sua participação aqui nesse Sala de Concerto. E ficaremos agora com duas obras de Ernesto Nazaré, registradas no seu álbum solo primeiro, Alma Brasileira. Na interpretação de Yuri Bitar, vamos ouvir Escorregando e Plangente.
1: Vamos lá, Rui. Eu que agradeço novamente o convite. Foi um prazer estar aqui. Tá bom? Esperamos nos encontrar em outras oportunidades também.
0: Com certeza. A Rádio Mestre está sempre aqui de braços abertos para recebê-lo.

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2: Foxshot, música e interpretação de Marvel Ceribelli.

0: Choro pra Zélia, de Valtel Branco com Cláudio Menandro. Foxshot, música e interpretação de Marvel Ciribelli.
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14: Cinco horas e 3 minutos.
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17: Alô, amigos e ouvintes da Rádio MEC. É um prazer estar com vocês, mais uma vez produzindo e apresentando o programa Roda de Choro. Hoje chegamos ao último programa da série em homenagem ao grande mestre da flauta, Altamiro Carrilho. E eu trouxe vários

vinis, repertório cheio de curiosidades. A gente vai começar com um disco do Altamiro de 1957. É um LP, um dos primeiros LPs fabricados no Brasil, porque os LPs começaram a ser fabricados nos anos 50. Em 1952 surgiram os primeiros discos de 10 polegadas, que traziam 4, 5 faixas de cada lado. Em seguida vieram os discos maiores, de 12 polegadas, que traziam em média 6 faixas de cada lado. E esse aqui é o caso. 57, depois do Altamiro ter sido considerado o melhor solista do ano anterior, de 1957, ele vem pela Copacabana e traz Altamiro Carrilho revivendo Patápio. Patápio que ele se refere é o Patápio Silva, um grande flautista que nasceu em Itaocara em 1881. Itaocara é uma cidade do interior do Rio de Janeiro. E morreu muito jovem, com 27 anos, em 1907, uma grave difteria. Mas o Patápio fez músicas belíssimas. A gente começa aqui com uma música bem conhecida, bem manjada, uma valsa, composta em 1901, chamada Primeiro Amor. Em seguida, a gente ouve Margarida, uma mazurca, também de 1901, do Patápio. O arranjo de grande orquestra, dirigido pelo maestro Alceu Boquino.

ouvimos Primeiro Amor e depois Margarida, ambas interpretadas pelo flautista Altamiro Carrilho, numa gravação de 1957, e o arranjo é do maestro Alceu Boquino. Eu falava do Patape Silva, que morreu muito jovem, e ele se mudou para o Rio de Janeiro com 12, 13 anos de idade, e aqui no Rio ele foi tipógrafo, foi impressor, foi barbeiro, e fez, em 2 anos, um curso que demorava 6 anos pelo Instituto de Música. Ele foi um grande flautista, um fenômeno. Dizem os especialistas que ele, ao lado do Altamiro Carrilho, talvez tenham sido, e o Benedito Lacerda, é claro, tenham sido os maiores flautistas de todos os tempos no Brasil. A gente termina aqui, eu vou escolher mais 2 músicas do disco, porque hoje é um programa cheio de curiosidades. A gente ouve uma polca chamada Zinha, que também vem com o arranjo do Alceu Boquino. E a última música do disco é um galopinho, já não é mais do Altamiro. É curioso esse disco aqui, porque o lado A do disco, naquela época os discos tinham 2 lados, só tem músicas do Patápio Silva. E o lado B, não, já tem um lado todo de música clássica. Mas a última música é um galopinho muito interessante do próprio Altamiro Carrilho. A gente ouve, então, Zinha e A Galope.

Ouvimos a polcazinha do Patápio Silva e depois a galope, um galopinho do próprio Altamiro Carrilho, ambas com orquestra, né? Arranjo, direção do grande maestro Alceu Boquino, gravação de 1957. A gente passa agora para outro disco, outra curiosidade, que é o Altamiro Carrilho tocando Bossa Nova, exatamente. Um disco de 1963, chama-se Bossa Nova em Rio, Altamiro Carrilho, sua flauta mágica e grande conjunto. A maioria das músicas, essa é em plena Bossa Nova, né? A maioria tem coro. Então eu selecionei aqui três faixas que não tem coro. Vamos ouvir. Primeiro, Tristeza de Nós Dois, que é um clássico da Bossa Nova, do Durval Ferreira, do Maurício Enhorn e do Bebeto. Depois, uma curiosidade, uma bossa nova do próprio Altamiro Carrilho, em parceria com Armando Nunes, chamada Confissão. E, para terminar, Morreu Num Adeus, do Marino Pinto e Pernambuco.

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Apesar de terem ouvido agora três músicas em ritmo de bossa nova, interpretadas pelo grande Altamiro Carrilho, o programa de hoje está apresentando várias facetas de um dos maiores mestres da flauta de todos os tempos. O primeiro disco foi ele tocando Patápio Silva e agora o Altamiro já tocando bossa nova no auge dos anos 60. Ouvimos Tristeza de Nós Dois, do Durval Ferreira, Maurício Enhorn e Bebeto. Depois, uma bossa nova do próprio Altamiro Carrilho, chamada Confissão. E, por último, Morreu no Adeus, do Pernambuco e do Marino Pinto. A gente passa agora para um pixinguinha de novo. O programa de hoje é cheio de surpresas. É um disco do Altamiro Carrilho que ele gravou no ano de 1975. Em vez de ser no auge da bossa nova, agora já é o auge do choro, né? Quando o choro voltou a todo vapor, como eu disse em programas anteriores. Ele faz uma homenagem ao grande Pixinguinha, mas vem acompanhado de outro flautista também fenomenal, que é o Carlos Poiares. Vamos começar com a faixa 1, chamada Diplomata. O Altamiro vem acompanhado do Carlos Poiares. Aliás, esse disco é um disco do Altamiro com o Carlos Poiares, dois grandes flautistas, né? Então eles tocam Diplomata, do Pixinguinha, e um choro chamado Sarravulho, também do Pixinguinha, só que desta vez o Altamiro vem sozinho. Eles se revezam neste disco, né? São 12 faixas, duas tocam juntos e cinco, cada um fica com cinco choros. A curiosidade é que esse Sarravulho é o nome de um prato português que o Pixinguinha fez na mesa do bar, né? Ali um bar, ele morava em Ramos, e um bar, um botequim entre Olaria e Ramos. Ele comeu aquele prato, ficou tão feliz e fez esse choro em homenagem ao prato. Vamos ouvir então Diplomata, Altamiro e Carlos Poiares, e só o Altamiro tocando Sarravulho.

juntos e a segunda música só Altamiro interpretando Sarravulho. A proposta do disco era apresentar 12 músicas inéditas do Pixinguinha. 2/3 da obra do Pixinguinha são inéditas, são de músicas inéditas. Então, o Altamiro Carrilho e o Carlos Poiares separaram 12 faixas. Só que das 12, 10 são inéditas e 2 são faixas já gravadas anteriormente. A primeira se chama A Vida é um Buraco. Na verdade, foi gravada originalmente pela Vitor em 1930. E a segunda é Um Chorinho para Elisete, em homenagem à grande cantora Elisete Cardoso. O primeiro nome dessa música foi Elisete no Choro, e depois mudou para Um Chorinho para Elisete. Aliás, ele fez essa música quando completou 70 anos de idade, em 1968.

Ourinho Parelizete, duas músicas do Pixinguinha, interpretadas pelo flautista Altamiro Carrilho. A gente vai agora para o disco que também é uma grande curiosidade, chamado Clássicos em Choro. Altamiro acabou gravando dois discos, tamanho sucesso deste primeiro disco. A gente começa aqui com Arioso, da cantata número 156, de Bach, e depois Valsa número 7, Opus 64, número 2, de Chopin.

Ouvimos Arioso, da cantata número 156, de Bach, e na sequência, valsa número 7, Chopin, ambas em ritmo de choro, do disco do Altamiro Carrilho, Clássicos em Choro, de 1979. Para terminar o programa, a gente ouve mais duas músicas deste disco. A primeira, A Lenda do Beijo, da Zarzuela, de Soutulo e Verte, e depois Por Elise, um grande clássico do Beethoven.

Bom, ouvimos a lenda do Beijo da Zarzuela, de Soutulo e Vert, e depois Por Elise, de Beethoven. Os músicos que acompanharam Altamiro Carrilho nesse disco são: no violão de sete cordas, Voltaire; seis cordas, o Damásio; cavaquinho, meu amigo Valmar Amorim; pandeiro, Saneto; surdo, Jorge; e nos pratos, Araci. Adaptação e os arranjos do próprio Altamiro Carrilho. E para terminar mesmo, a gente ouve a sonata da suíte em Lá menor para a flauta solo de Bach e o tema de apresentação, só o iniciozinho, da Quinta Sinfonia de Beethoven.

0: Bom, acabamos de ouvir o programa Roda de Choro. Ouvimos agora, para terminar o programa, duas músicas. A primeira, Sonata, da suíte em Lá Menor para a flauta solo de Bach, e depois o tema de apresentação da Quinta Sinfonia de Beethoven. O programa de hoje apresentou várias facetas do grande mestre da flauta, Altamiro Carrilho, discos, curiosidades. Foi o quinto programa de uma singela homenagem que o Roda de Choro fez para esse mestre dos mestres da flauta. No som Souza, aceite meu forte abraço e até o próximo Roda de Choro.
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6:05, um excelente dia para todos nós. Segunda-feira, 14 de setembro de 2026. Eu sou Raquel Ricardo e vamos juntos até às 10 horas. E a seguir, os primeiros sons da manhã, em Áurea Música.

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1: Começamos com Red Tetas Áurea, anônimo do século XII, conjunto à La Francesca, direção Brigitte Lana.

0: Na Rádio MEC, Redditi et Zauria, anônimo do século XII, conjunto alla Francesca, direção Brigitte Lane. 6:10, um excelente dia para todos nós.
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0: 5 peças da entabulatura de Lauto, de Domenico Bianchini, alaúde renascentista Massimo Lonardi.

0: na Rádio MEC, 5 peças da entabulatura de Lauto, de Domenico Bianchini, alaúde renascentista Massimo Lonardi. 6:18, Rádio MEC clássica e atual.
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0: Seguimos com La Niña del Monasterio de las Huilgas, de Afonso X Sábio, conjunto Música Antigua, direção Eduardo Paniagua.

0: Na Rádio MEC, Laninha del Monastério de las Huelgas, de Afonso X Sábio. Conjunto Música Antigua, direção Eduardo Paniagua. 6:25, Rádio MEC Clássica e Atual.
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0: Seguimos com folias de Andrea Falconieri, flauta doce barroca Carolina Patti, conjunto La Selva, direção Michele Careca.

Na Rádio MEC, Folias de Andrea Falconieri, Flauta Doce Barroca, Carolina Patti, Conjunto La Selva, direção Michele Careca. 6:30. Na sequência, Per Troppo Fede, anônimo do século XIV. Voz solo, Andrea Paiva. Conjunto Codex Santíssima.

0: na Rádio MEC, Hipertropo Fede, anônimo do século XIV. Voz solo, Andréa Paiva, conjunto Codex Santíssima. 6:34.
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0: na Rádio MEC, Chacona em Sol Maior, de Mahama Ré, Violas da Gamba, Jordi Savali, Christophe Coan, Cravo, Tom Koopman. 6:42. Muito bom dia.
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0: Il nome Giova de Bartolino da Padova, Ensemble Sintagma, direção Alexander Danilevski.

0: Na Rádio MEC, Alman de John Blow, Cravo, Joseph Paine. E antes, Il nome Giova, de Bartolino da Padova, Ensemble Sintagma, direção Alexander Danilevski. 6h50, um excelente dia para todos nós.
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0: Usque Quodomini, de Josquin des Prez, conjunto La Chapelle Royale, direção Philippe Reveg.

0: na Rádio MEC, os Cueco Domini, Josquin Desprez. Conjunto La Chapelle Royale, direção Felipe R. Weg. Encerrando assim o programa Áurea Música desta manhã. Eu, Raquel Ricardo, volto logo depois da propaganda eleitoral gratuita. Até já. Continue com a gente.
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2: Não quero mudar você, nem mostrar novos mundos, pois eu, meu amor, acho graça até mesmo em clichês. Adoro esse olhar blasé, que não só já viu quase tudo, mas acha tudo tão déjà vu, mesmo antes de ver. Só proponho alimentar seu tédio. Para tanto, exponho a minha admiração. Você, em troca, cede o seu olhar sem sonhos à minha contemplação. Adoro, sei lá porquê, esse olhar meio escudo que, em vez de meu álcool forte, pede água Perrier.
1: De Antônio Cícero, Água Perrier, por Antônio Cícero. 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
1: Muito bem, começamos então o programa Manhã MEC FM com música e informação para você, com área de trompetes, tímpanos e oboés de Jean-Baptiste Lully, orquestra de câmara Paul Quentz, regente Paul Quentz.

0: Na Rádio MEC, Área de Trompetes, Tímpanos e Oboés, de Jean-Baptiste Lully, Orquestra de Câmara Paul Quentz e a regência de Paul Quentz. 7h38, muito bom dia para você. Segunda-feira no Rio de Janeiro, com chuva durante o dia e a noite. Estamos em alerta laranja de chuvas intensas, aqui no centro, 21 graus. Brasília tem sol com algumas nuvens e alerta amarelo de chuvas intensas. Agora 33 graus. Belo Horizonte, sol e muitas nuvens à tarde. À noite, ocorrem pancadas de chuva. Está em alerta amarelo de chuvas intensas. Faz 19 graus. Fortaleza, muitas nuvens o dia todo, com aberturas de sol. Agora 27 graus.
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0: Na sequência, a sinfonia de abertura do ato 4 da semiópera The Fairy Queen, de Henry Purcell, conjunto English Baroque Soloists, direção John Eliot Gardner.

0: Na Rádio MEC, Sinfonia de Abertura do Ato 4 da Semi-Ópera The Fairy Queen, de Henry Purcell. Conjunto English Baroque Soloists, direção John Elliott Gardner. 7 horas e 46 minutos. Guilherme Schmidt é ouro e país fecha Grand Slam de judô com 3 pódios. Etapa em Budapeste é a última antes do Campeonato Mundial em outubro.
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0: Sonata número 5 em Mi menor de Franz von Bieber. Violino barroco Elisabeth Blumenstock. Conjunto Voice of Music e direção David Taylor.

0: Na Rádio MEC, Sinfonia de Abertura do Ato 4 da Semi-Ópera The Fairy Queen, de Henry Purcell. Conjunto English Baroque Soloists, direção John Elliott Gardner. Ex-ministros e sociedade civil divulgam carta em apoio a Fachin. Carta também defende reformas urgentes no STF. Detalhes em agenciabrasil.abc.com.br.
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0: Bourrée da Sonata número 26 em Fá Maior, de Silvius Leopold Weiss. Alaúde Barroco, Michel Cardan.

0: Na Rádio MEC, Burri da Sonata número 26 em Fá Maior, de Silvius Leopold Weiss, Alaúde Barroco, Michel Cardan.
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0: 8h04, seguimos Manhã MEC FM com entrada Quinque de Samuel Scheid, conjunto Esperium 20, direção Jurdi Savall.

0: Na Rádio MEC, entrada Cinque de Samuel Scheidt, conjunto Esperium 20, direção Jordi Savall. O Rio de Janeiro recebe, a partir desta segunda-feira, o encontro Planos para o Futuro, que busca aproximar os jovens de novas referências e caminhos para a formação e o futuro profissional. A expectativa dos organizadores é receber cerca de 15 mil estudantes na Cidade das Artes, na zona oeste da cidade, até quarta-feira, último dia do evento. Detalhes em agenciabrasil.ebc.com.br.
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0: Seguimos com o Versa est in luctum, de Tomás Luiz de Vitória, conjunto La Grande Chapelle, direção Albert Ricassens.

0: Na Rádio MEC, versa este luctum de Tomás Luiz de Vitória, conjunto La Grande Chapelle, direção Albert Ricassens. Uma pessoa morreu e 102 foram resgatadas com vida após o naufrágio de um ferry que ligava a ilha indonésia de Java à de Bornéu durante condições meteorológicas adversas, anunciaram hoje as equipes de socorro. Saiba mais em agenciabrasil.ebc.com.br.
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0: Na sequência, Go From My Windows, de Orlando Gibbons, conjunto La Chiron, direção François Joubert-Caillet.

0: Na Rádio MEC, Go From My Windows, de Orlando Gibbons, conjunto La Cheron, direção François Joubert Caillet. Antonelli vence GP da Espanha após demora em pit stop prejudicar Norris. Piloto da Mercedes ampliou para 81 pontos, liderança no Mundial de Fórmula 1. Detalhes em agenciabrasil.abc.com.br.
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0: Andante cômodo da sonata em Mi maior de Domenico Scarlatti, harpa barroca de Judd Lohmann.

0: na Rádio MEC, área e hornpipe da suíte Música Aquática. Andante cômodo da sonata em Mi Maior de Domenico Scarlatti, harpa barroca Jude Lohmann. 8 horas e 26 minutos.
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0: Ária e hornpipe da suíte Música Aquática de Georg Friedrich Händel. The Academy of Ancient Music, direção Christopher Hoggood.

0: Na Rádio MEC, ária e hornpipe da suíte Música Aquática de Georg Friedrich Händel, The Academy of Ancient Music, direção Christopher Hogood. 8:33.
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0: Na sequência, o tono do concerto para violino número 3 em Fá.

0: Na Rádio MEC, outono do concerto para violino número 3 em Fá Maior, As Quatro Estações, de Antônio Vivaldi. Conjunto La Petite Bande, direção Sigiswald Koiken. O ministro do Supremo Tribunal Federal, STF, André Mendonça, afirmou neste domingo que disponibilizar aos colegas de corte todos os dados do telefone celular do ex-banqueiro Daniel Vorcaro contribuiria para tumultuar o julgamento, marcado para terça-feira, e colocar as investigações em risco. Detalhes em agenciabrasil.abc.com.br.
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0: Sinfonia número 6 em Lá Maior, de Gaspar Fritz. Conjunto La Stagione Frankfurt, direção Michael Schneider.

0: Na Rádio MEC, Sinfonia número 6 em Lá Maior, de Gaspar Fritz. Conjunto La Stagione Frankfurt, direção Michael Schneider.
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0: 9:01. Seguimos com Ala Polaca, do Concerto para Violão número 1 em Lá Maior, de Mauro Giuliani. Solista Narcisi Epes, English Chamber Orchestra e a regência de Luiz Antônio Garcia Navarro.

0: Na Rádio MEC, Ala Polaca, do Concerto para Violão número 1 em Lá Maior, de Mauro Giuliani. Solista Narcisse Yepes, English Chamber Orchestra e a regência de Luis Antonio Garcia Navarro. 9:09. Ex-presidente José Sarney é internado com quadro de pneumonia. Estado de saúde é estável, com a administração de antibióticos venosos. 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
0: Na sequência, Grazioso, da trio Sonata número 1 em Sol Maior, de Gaetano Pugnani, Ensemble Las Rées.

0: Na Rádio MEC, grazioso da trio sonata número 1 em Sol Maior, de Gaetano Pugnani, Ensemble Lastre. 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
0: Rondó da Sonata para Piano número 20 em Lá Maior de Franz Schubert, solista Christian Zimmermann.

0: Muito bem, na Rádio MEC Rondô, da Sonata para Piano número 20 em Lá Maior, de Franz Schubert. Solista Christian Zimmermann. 9:29.
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3: 9h33, seguimos com a abertura Medeia, de Luigi Cherubini, Orquestra Sinfônica de Sanremo e a regência de Piero Belluti.

0: na Rádio MEC, abertura Medeia de Luigi Cherubini, Orquestra Sinfônica de Sanremo e a regência de Piero Belluti, 9:41.
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0: Quinteto em Mi menor, opus 67, número 2, de Franz Danzig, quinteto de sopros, Michael Thompson.

0: Na Rádio MEC, quinteto em Mi menor, opus 67, número 2, de Franz Danzi. Quinteto de sopros, Michael Thompson. 9:58, um ótimo dia para você. Eu, Raquel Ricardo, agradeço por sua audiência e volto amanhã às 6 da manhã. Fique instantes na excelente companhia de Tony Villani. Um ótimo dia para você e até amanhã.
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2: 10 horas e 4 minutos. Muito obrigado, Raquel Ricardo. E para todos nós, um excelente início de semana, segunda-feira, 14 de setembro de 2026. Sou o Tony Vilani, agradeço a sua audiência. Ficamos juntos até as 2 da tarde. Você ouve agora o divertimento para oboé e quarteto de cordas de Creusel. Oboé Christopher O'Neill e o conjunto de câmara Fibonacci Sequence.

Divertimento para oboé e quarteto de cordas de Crusoe, oboé Christopher O'Neill e o conjunto de câmara Fibonacci Sequence, Rádio Mac 10 e 14. Quarteto de cordas número 7 em Fá maior, opus 59, número 1, Razumovsky de Beethoven, quarteto Ebene.

Quarteto de Cordas, número 7, em Fá Maior, opus 59, número 1, Asomovski de Beethoven, Quarteto Ebene, Hajmek, clássica e atual, são 10h56. Rapsódia Húngara, número 3, de Liszt, Filarmônica de Israel, a regência de Zubi Mehta.

Pela Rádio MEC, episódio húngaro número 3 de Liszt, com a Orquestra Filarmônica de Israel, regência de Zubimeta. 11 horas e 6. Quarteto de cordas número 8, em si bemol maior, D112 de Schubert. Quarteto Melos.

Quarteto de cordas número 8 em si bemol maior, D112 de Schubert, quarteto Melos, Rajmec 11:32. Você ouve agora o concerto em si bemol maior para piano e orquestra de Puccini, piano Lisa Lucas, Orquestra Filarmônica de Turim e a direção de Anton Mario Semolini.

Concerto em si bemol maior para piano e orquestra de Domenico Puccini, pianista Licia Lucas, Orquestra Filarmônica de Turim e a direção de Anton Mario Semolini. Rádio MEC clássica e atual, 11h54. Chegamos ao final do Manhã MEC FM com Rosas do Sul, de Johann Strauss Filho, Meninos Cantores de Viena.

0: Rosas do Sul, de Johann Strauss Filho, com os meninos cantores de Viena, encerrando Manhã Mac FM de hoje. Eu sou o Tony Villani, agradeço a sua audiência. Nós vamos interromper a nossa programação daqui a instantes para a transmissão da propaganda política eleitoral gratuita. E eu volto ao meio-dia e 30. Até lá, então.
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9: Meio-dia 33.
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9: Boa tarde a todos. Segunda-feira, 14 de setembro de 2026. Concerto MEC de hoje destaca o quarteto alemão Salut Salon, composto de cinco instrumentistas, uma violoncelista, duas violinistas e uma pianista. Todas mulheres. Nós dividimos o programa em 3 partes para melhor fruição do som das simpáticas instrumentistas alemãs. Começamos com Canção Sem Palavra, em Ré Maior, Opus 109, de Mendelssohn, seguido de Andante Cantabile, do Quarteto com Piano, em Mi Bemol Maior, Opus 47, de Robert Schumann. Com você, Quarteto Salut Salon. Um bom concerto MEC a todos.

0: Tivemos então, na sequência, Canção Sem Palavras, em Ré maior, opus 109, de Felix Mendelssohn, e o Andante Cantabile do Quarteto com Piano, em Mi bemol maior, opus 47, de Robert Schumann, numa interpretação do Quarteto Salut Salon.
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0: Meio-dia e 45, boa tarde a todos. Seguimos mais uma vez agora com o Quarteto Salut Salon, duas peças que nós vamos ouvir na sequência: Canção de Ninar, opus 49, número 4 de Brahms, e O Canto do Menestral, opus 71, e Tango de Claude de Glazunov. Mais uma vez com você, Salut Salon.

0: Tivemos então na interpretação do quarteto Salut Salon, em destaque do concerto Mac de hoje, duas canções que nós ouvimos na sequência. Canção de Ninar, opus 49, número 4, de... Perdão. Exatamente isso, Canção de Ninar, opus 49, número 4, de Brahms. E na sequência, Canto do Menestrel, opus 71, e Tango de Claude, para Claude, de... Richard Galliano.
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0: Boa tarde a todos, meio-dia 55, encerrando o programa, Meditação número 3 de Bernstein e Malaguena número 6. Da suíte Andalucía, de Ernesto Lecuona, mais uma vez com você, quarteto Salut Salon.

0: Encerrando o concerto MEC de hoje, tivemos Malaguenian, número 6, da Suíte Andaluzia, de Ernesto Lecuona, e antes, Meditação, número 3, de Leonard Bernstein, com o quarteto Salut Salon em destaque no programa de hoje. Muito obrigado pela sua audiência. Sou o Tony Villani e volto daqui instantes com mais um Clássicos do Ouvinte. Eu espero por você. Até já.
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9: Uma hora e cinco minutos.
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Muito boa tarde a todos e bem-vindos ao Clássicos do Ouvinte, segunda-feira, 14 de setembro de 2026. Sou Tony Villani e o programa começa agora com o pedido de Eduardo Pires, do Leblon, do Rio de Janeiro. Eduardo, você começa e termina o programa com o seu pedido, Cravo Bem Temperado, Prelúdios e Fugas, de Johann Sebastian Bach, piano Maurizio Pollini.

0: Tivemos então Cravo Bem Temperado, Prelúdios e Fugas, livro primeiro de Johann Sebastian Bach, piano Maurizio Pollini, foi um pedido de Eduardo Pires, do Leblon, no Rio de Janeiro. E esse foi o Clássicos do Ouvinte de hoje, agradeço quem acompanhou, mais ainda quem participou. Sou Tony Villani, a gente volta a se encontrar amanhã às 10 da manhã. Continue ouvindo a programação da Rádio MEC na companhia de Rui Vasconcelos. Aproveite bem a sua tarde e até amanhã.
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2:03. Uma boa tarde para você, ouvinte da Rádio MEC Clássica e Atual. Boa tarde, Tony Villani. Bom descanso. Ele volta amanhã, a partir das 10 da manhã. Eu sou Rui Vasconcelos e vamos juntos nesta nova edição de Grandes Clássicos, desta segunda-feira, 14 de setembro de 2026. Iniciando com Mozart, abertura Flauta Mágica, orquestra do Festival Mozart e a regência de Antônia Brico.

0: Abertura à Flauta Mágica de Mozart, Orquestra do Festival de Mozart e a regência de Antônia Brico.
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0: 2:12, seguindo Grandes Clássicos, vamos ouvir agora Concerto número 11 em Ré Maior, para piano e orquestra de Haydn. Ao piano, Emmanuel Ax, com orquestra de câmara Franz Liszt, a direção de Janusz Holla.

0: Concerto número 11 em Ré maior para piano e orquestra de Haydn. Piano Manuel Ax, Orquestra de Câmara Franz Liszt e direção de Janusz Holla. 2:30.
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5: Duas e 33. Seguindo Grandes Clássicos, vamos ouvir agora a Sinfonia número 10 em Ré Maior, D936A de Schubert. Orquestração Brian Newbold com Orquestra Filarmônica de Liège e a regência de Pierre Bartholomew.

0: Sinfonia número 10, em Ré maior, D936A, de Schubert. Orquestração de Brian Newbold, com Orquestra Filarmônica de Liège e a regência de Pierre Bartholomé.
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0: Três horas, dois minutos. Uma boa tarde para você, ouvinte da Rádio MEC, clássica e atual. Seguindo Grandes Clássicos, vamos ouvir agora de Héctor Berlioz, abertura Benvenuto Cellini, Opus 23, Orquestra Filarmônica de Berlim e a regência de James Levine.

0: Abertura Benvenuto Cellini, Opus 23 de Hector Berlioz, com Orquestra Filarmônica de Berlim e a regência de James Levine.
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0: 13:14, vamos ouvir agora de Chopin. Grande Valsa Brilhante, Opus 18, Valsa Brilhante, Opus 34 e Valsa do Minuto, com o pianista Arthur Rubinstein.

0: Grande valsa brilhante, opus 18, valsa brilhante, opus 34 e valsa do minuto de Chopin. Ao piano, Arthur Rubinstein, 3:32.
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9: Uma boa tarde para você, ouvinte da Rádio MEC. Vamos ouvir agora, de Juan Crisóstomo de Arriaga, o Quarteto de Cordas número 2 em Lá Maior, com o Quarteto de Cordas Guarneri.

0: Quarteto de cordas número 2 em Lá maior, de Arriaga. Quarteto de cordas Guarneri. 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

4:02. Uma boa tarde para você. Seguindo a nossa seleção musical vespertina, vamos ouvir agora Abertura às Fadas, de Wagner, com a Orquestra Sinfônica da Rádio Bávara e a regência de Wolfgang Sawallisch.

0: Com Wolfgang Savalis à frente da Orquestra Sinfônica da Rádio Bávara, ouvimos Abertura às Fadas, de Wagner. 4:15.
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0: Seis pequenas canções populares infantis. De Brahms, soprano Edith Metz, piano Karl Engel e Wolfgang Savalis.

0: Seis pequenas canções populares infantis de Brahms, soprano Edith Metz, com os pianistas Carl Engel e Wolfgang Savalis.
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0: 4h23. Seguindo grandes clássicos, vamos ouvir agora de Camille Saint-Saëns, Bacanal, cena de balé da ópera Sansão e Dalila, com a Orquestra de Paris e a regência de Daniel Barenboim.

0: Bacanal, cena de balé da ópera Sansão e Dalila de Camille Saint-Saëns. Orquestra de Paris, regência de Daniel Barenboim. 4h31.
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0: Quatro e 33, seguindo Grandes Clássicos, vamos ouvir agora. Sonata número 1 em Si bemol menor, opus 5, de Mili Alexievich Balakirev.

0: Sonata número 1, em si bemol menor, opus 5, de Balakirev, com Alexander Paley ao piano.
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6: O artista Valtércio Caldas terá cerca de 100 obras reunidas na mostra O Tempo, que percorre 6 décadas de produção. A exposição reúne esculturas, desenhos, pinturas e instalações que investigam temas como espaço, percepção e passagem do tempo. Um dos destaques é a obra Quarto Azul, que transforma a experiência do visitante em parte da criação artística. A mostra vai de 14 de maio a 27 de setembro, na Casa Roberto Marinho, no Cosme Velho, no Rio.
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7: Já visitou o Museu de Arte Moderna, o MAM? Com mais de 16 mil obras, é um espaço dedicado à arte contemporânea. E com uma rica história, inclui obras de artistas brasileiros como Tarsila do Amaral, Cândido Portinari e de Cavalcante. Está localizado no Aterro do Flamengo. Saiba mais em man.rio e aproveite para visitá-lo. 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
5: Cinco horas e seis minutos. Lembrando que daqui a pouquinho, logo mais, a partir das 18 horas, mais uma edição do Antena MEC, o seu programa cultural de fim de tarde. Seguindo Grandes Clássicos, vamos ouvir agora de Tchaikovsky, Suíte Orquestral, número 4 em Sol Maior, Opus 61, Mozartiana. Com o violinista solo Ugbin, clarineta de Colin Bradbury, acompanhados pela Orquestra Nova Filarmonia e a regência de Antal Doratti.

0: Suíte orquestral número 4 em Sol Maior, opus 61, Mozartiana, de Tchaikovsky, com o violinista solo Rugbin, clarineta de Colin Bradbury e orquestra Nova Filarmonia, com a regência de Antal Doratti. 5:32.
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0: Suíte de danças à madeira de Couperin, de Richard Strauss, com a Orquestra de Câmara Montreal, regência de Charles Dutoit.

0: Suíte de danças à maneira de Couperin de Richard Strauss, com Orquestra de Câmara de Montreal, regência de Charles Dutoit. E assim terminamos a edição de hoje de Grandes Clássicos, que eu volto amanhã com mais uma edição às 14h. Fique agora com Antena MEC, o seu programa cultural de fim de tarde, com Sidney Ferreira. Obrigado pela sua audiência e até amanhã.
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2: Seis horas,

Olá, amigos, muito boa noite. Está no ar o Antena MEC, seu programa cultural de fim de tarde. Numa rede formada pelas rádios MEC FM e AM do Rio de Janeiro, Brasília e Belo Horizonte, FM Cultura de Porto Alegre e Educativa FM de Fortaleza. Eu sou o Sidney Ferreira e você encontra aqui o melhor do jazz e do instrumental, além de entrevistas e dicas sobre o que de mais relevante acontece na vida cultural da sua região e de todo o país. Iniciamos ao som de Fé Cega, Faca Amolada, música de Milton Nascimento e Ronaldo Bastos, na interpretação de Nivaldo Ornelas e Ricardo Leão.

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1: Nesta terça-feira, dia 15 de setembro, a Academia Brasileira de Música promove mais uma edição dos Encontros ABM. Desta vez, a roda de conversa terá como tema Música Experimental e Arte Sonora. Com mediação de Jean-Pierre Caron, os debatedores Paulo Vivacqua, Pedro Rebelo e Valério Fiel da Costa vão debater sobre práticas experimentais e arte sonora, a partir de perspectivas que atravessam a composição, a escultura sonora, a performance e a pesquisa acadêmica. O encontro propõe ainda uma reflexão sobre o som como matéria espacial, social e conceitual, ao explorar a sua presença além das salas de concerto e os limites entre música, arte e experiência sensorial. O debate começa às 18h e poderá ser acompanhado ao vivo através de transmissão online pelo canal da Academia Brasileira de Música no YouTube. Você ouve agora a Cajuína, composição de Caetano Veloso, na interpretação do grupo Aquilo Deu Nisso.

0: Ouvimos Feia, composição de Jacó do Bandolim, na interpretação do grupo Nó em Pingo d'Água.
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0: Na capital gaúcha, nesta segunda e terça, dias 14 e 15 de setembro, o Teatro Simões Lopes Neto apresenta a peça Gota d'Água. A produção celebra os 50 anos do espetáculo, criado por Chico Buarque e Paulo Pontes, e marca o reencontro de Georgette Fadel e Cristiano Tomiossi como Joana e Jazão, 20 anos após a histórica montagem que protagonizaram. Originalmente inspirada em Medeia, a montagem da companhia Coisas Nossas retrata uma comunidade periférica brasileira, revelando como as relações de poder, desigualdade e exploração existentes no clássico de Eurípides permanecem atuais. Em ambos os dias, o evento começa às 8 da noite e o Teatro São Pedro fica na Praça Marechal Deodoro, sem número, no Centro Histórico de Porto Alegre. Os ingressos estão à venda pela plataforma Eleven Tickets. Ouça Dindi, composição de Tom Jobim e Aloysio de Oliveira, na interpretação de Paulinho Trompete.

0: Ouvimos Maracangalha, composição de Dorival Caymmi, na interpretação de Lula Galvão.
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0: Aproveito para agradecer a você que nos acompanha pela Rádio MEC no Rio de Janeiro, Brasília e Belo Horizonte, bem como pela FM Cultura de Porto Alegre e pela Educativa FM de Fortaleza. E também a você que nos ouve no aplicativo Rádios EBC ou ainda pelo site radios.ebc.com.br. Muito bom mesmo poder contar com sua companhia aqui na Antena MEC, viu?
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Você está ouvindo o Bicycle Ride, composição e interpretação de Toninho Horta. A seguir, quem nos ouve em Brasília terá as dicas e informações culturais locais com Pedro Pontes, enquanto eu sigo...

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0: Dois nomes essenciais para compreender o piano no Brasil, Francisco Mione e Ernesto Nazaré, se reúnem em uma publicação especial que celebra as versões para dois pianos de Mione feitas a partir da obra de Nazaré. Publicado em 3 volumes pela editora Mione Songs, sob supervisão de Annette Mione, filha de Francisco, a coleção traz ao todo 37 partituras, resgatando obras inéditas e também celebrando clássicos como Brejeiro e Odeon. Annette está aqui conosco e vai apresentar mais detalhes da pesquisa e publicação das partituras. Annette, boa noite, uma alegria recebê-la aqui no Antena MEC.
1: Boa noite, Sidney. É um prazer falar com você. Boa noite, caros ouvintes da Rádio MEC. Com muita satisfação me dirijo a vocês.
0: Annette, Francisco Mione e Ernesto Nazaré são dois nomes essenciais da música brasileira, mas de universos distintos, não é? Seu pai foi um músico erudito, compositor erudito, enquanto Nazaré compôs choros, polcas, maxixes. O que levou seu pai a se interessar pelo repertório de Ernesto Nazaré, Annette?
1: Bem, Sidney, em 1917, Mignone conheceu Ernesto Nazaré quando este, numa prática super comum à época, tocava numa loja de partituras no Rio, de modo a atrair interessados em comprá-las. Mignone gostou muito do que ouviu e, na hora, improvisou alguns arranjos para o segundo piano. Posteriormente, nos anos 70, ele compôs o segundo piano das 37 obras apresentadas nos 3 volumes.
0: Perfeito. E a publicação destas partituras, Annette, envolveu um processo rigoroso de pesquisa.

0: Pesquisa e revisão desse acervo, não é?
1: Ah, certamente. Essa série de 3 volumes é o resultado de uma profunda e minuciosa pesquisa documental. Um trabalho de resgate histórico monumental que teve como guia manuscritos originais, edições raras, anotações pessoais do casal Mignone e surpreendentes publicações japonesas que atestam o impacto internacional desse repertório. As escolhas editoriais adotadas tiveram o cuidado de respeitar a soberania dos compositores, mas também de conferir aos intérpretes de hoje a liberdade artística necessária para dosar a expressividade entre os dois pianos.
0: Perfeito. E o que esses arranjos para dois pianos trazem de novo para a obra de Ernesto Nazaré, Anete?
1: Bom, mais do que simples arranjos, o segundo piano escrito por Mignone para as obras de Nazaré revela um diálogo amoroso e técnico. Mignone dedicou-se a essa escrita movido pelo desejo comovente e simples de tocar ao lado de sua mulher, Maria Josefina. É aqui que o rigor da música de concerto se funde à espontaneidade do maxixe, do tango brasileiro e da polca, celebrando clássicos eternos de Nazaré. Nessa trilogia, o músico e o pesquisador encontrarão os caminhos de uma colaboração que desafia o tempo. Ao criar o segundo piano, Mignone não apenas acompanhou o patrono do choro, ele expandiu o universo sonoro original de Nazaré, inserindo acordes, bordões e baixos inovadores, preservando fielmente as orientações contidas nos manuscritos.
0: Um encontro, sem dúvida, maravilhoso, né? Magnífico, de dois grandes nomes da nossa música, Ernesto Nazaré e Francisco Mignone. Os 3 volumes estão disponíveis para venda no site da editora, Anete?
1: Sim, e também na Amazon, Mercado Livre, Loja Clássicos, livrarias Suzanne Bar, Freenote e Martins Fontes.
0: Perfeito. Anete, o nosso ouvinte que está interessado em acompanhar os novos lançamentos da editora e também o seu trabalho com o acervo de Francisco e Maria Josefina Mignone, dê o caminho para o nosso ouvinte acompanhar esse trabalho, por gentileza.
1: Claro, Sidney. Basta o interessado sempre acessar o Instagram da Mignone Songs, que é o próprio nome, e também o site www.mignonesongs.com.br. Eu aproveito para adiantar aos ouvintes que ainda este ano sairá o Zequinha de Abreu com o segundo piano escrito por Mignone, tudo dedicado ao pianista Jacques Klein.
0: Maravilha. Novidades, portanto, ainda este ano por vir. Anete, agradeço muito sua participação aqui no Antena MEC. Parabéns por esse lindo trabalho de pesquisa no acervo do seu pai, nosso queridíssimo Francisco Mignone, viu?
1: Eu é que agradeço à Rádio MEC, Sidney, pelo interesse na editora Mignone Songs e a você pelo espaço no programa Antena MEC. Saudações musicais aos caros ouvintes da Rádio MEC.
0: Saudações, Anete. Nós acabamos de conversar com Anete Mignone, filha de dois dos maiores nomes do piano brasileiro, Francisco e Maria Josefina Mignone, hoje responsável pela preservação e difusão da obra musical de seus pais. Os 3 volumes da coleção Peças para 2 Pianos podem ser adquiridos no site da editora Mignone Songs. E não deixe de acompanhar a Anete Mignone nas redes sociais e também as novidades da Mignone Songs, @MignoneSongs, e também o site mignonesongs.com.br.
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0: Em Belo Horizonte, o Café com Letras apresenta nesta quarta-feira, dia 16 de setembro, a sequência do projeto Grandes Pianistas do Jazz, com um tributo a Keith Jarrett, realizado pelo Vinícius Mendes Quarteto. Durante este mês, a série realiza um ciclo de shows onde o Quarteto Mineiro celebra a obra e o legado de alguns dos músicos mais importantes da história do piano jazz. Com cobrança de couvert artístico no local, O evento terá início às 8 da noite e o Café com Letras fica na Rua Antônio de Albuquerque, 781, no bairro da Savassi, na capital mineira.

Você está ouvindo Boneca de Pano, composição e interpretação de Enéas Xavier. Este bloco de dicas e informações culturais termina aqui.

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1: O compositor Ciro Delvísio tem um convite muito especial para você, ouvinte do Antena MEC no Rio de Janeiro.
2: Um dos maiores conflitos fundiários do Brasil ocupará os palcos do Teatro Municipal do Rio de Janeiro nesta próxima terça, dia 15 de setembro, às 19 horas. Eu sou Ciro Delvísio, compositor do Requiem Guarani Kaiowá, e os convido para a estreia mundial desta obra pela Orquestra Petrobras Sinfônica, juntamente ao Coro Brasil Ensemble e Coro Infanto Juvenil da UFRJ, além de quatro talentosos solistas. Serão mais de 100 pessoas sob a batuta de Felipe Prazeres para homenagear nossos povos originários. Em português, a obra propõe um sincretismo religioso entre o modelo habitual de um requiem, advindo do rito cristão, a aspectos da religiosidade guarani, trazendo reflexões sobre o drama dessas populações na luta por sua tecorrá, ou terra sagrada, e sobre a urgência do nosso próprio cuidado com o planeta Terra, nossa única e insubstituível tecorrá. Será uma única apresentação, portanto, não perca.

Relembrando, a estreia mundial desse espetáculo acontece em única apresentação nesta terça-feira, dia 15 de setembro, amanhã, portanto, às 19h, no Teatro Municipal do Rio de Janeiro, que fica na Praça Floriano, sem número, e os ingressos podem ser obtidos através da plataforma Fever. O Antena MEC fica por aqui, mas você já está convidado para o nosso próximo encontro nesta terça-feira, às 18h. O Antena MEC é uma realização da Rádio MEC. Eu sou Sidney Ferreira. Terminamos ao som de Ladeira da Preguiça, composição de Gilberto Gil, na interpretação da Banda Urbana. Agradeço por sua companhia. Continue conosco. Uma boa noite e uma ótima semana para você.

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5: Em Brasília, 19 horas.
0: Está no ar a Voz do Brasil. As notícias do governo federal que movimentaram o país no dia de hoje.
6: Olá, boa noite.
5: Boa noite para você que nos acompanha em todo o país.
6: Segunda-feira, 14 de setembro de 2026.
5: E vamos aos destaques do dia.
6: Programa de renovação de frota inclui motoristas de transporte escolar e de carga.
5: Agora ele.

0: Lei, medida que já atende mototaxistas, taxistas e caminhoneiros. Graziele Bezerra.
1: O programa oferece financiamentos mais acessíveis de veículos utilizados em atividades remuneradas, como transportes de passageiros e entregas.
2: SUS começa a oferecer vacina Pneumo 20 para quem tem mais de 85 anos.
3: Imunizante amplia proteção contra bactérias. Contra bactéria, apontada como a causa mais comum de infecções respiratórias em todas as faixas etárias. Thaísa Vitória.
4: Segundo o Ministério da Saúde, a estimativa é de que mais de 2 milhões e 300 mil pessoas façam parte do público-alvo em todo o país.
2: Mais segurança na hora de voar.
3: Já estão valendo regras mais rigorosas contra passageiros indisciplinados. Gabriela Noronha.
5: As medidas vão da orientação à multa e, nos casos mais sérios, à suspensão de voar.
2: E na apresentação, Luciana Vasconcelos e Nazi Brum.
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2: Financiamento de carros e motos para quem usa esses veículos como instrumento de trabalho.
3: Uma lei sancionada hoje garante a continuidade de programa de renovação de frota e inclui também veículos de transporte escolar.
1: Com a sanção da lei, o Move Brasil terá continuidade e passa a se tornar uma política permanente. O programa oferece financiamentos mais acessíveis de veículos utilizados em atividades remuneradas, como transportes de passageiros e entregas. Agora, além de mototaxistas, taxistas e caminhoneiros, motoristas de transporte escolar também vão poder renovar suas frotas, com taxas de juros mais baixas. As regras para essa categoria ainda serão regulamentadas. O ministro da Secretaria-Geral da Presidência da República, Guilherme Boulos, comentou que o programa também permite a aquisição de carros elétricos.
6: O carro elétrico é um desejo dos taxistas, dos motoristas, porque, para além do ganho ambiental, o carro elétrico tem um custo operacional muito menor do que a gasolina ou a álcool. E o Move Brasil também priorizou carros elétricos ou híbridos para que pudessem ser utilizados por essas categorias que trabalham a partir do seu carro.
1: Pelo Move Brasil é possível comprar automóveis novos, movidos a etanol, flex, elétricos ou híbridos, de até R$ 200 mil e parcelar em até 84 vezes. No caso das motos, o prazo para pagamento é de 48 meses. Os juros do Move Brasil são de 12,6 ao ano para homens e 11,5 para mulheres. O ministro do Planejamento e Orçamento, Bruno Moretti, explica como funciona o pagamento das parcelas.
7: Na prática, é um sistema de amortização que garante que a prestação começa menor para caber no bolso da trabalhadora e do trabalhador e, ao longo do tempo, na medida em que o trabalhador aumente sua renda, aumente sua produtividade, o valor sobe, mas ele, na partida, começa menor para garantir que o trabalhador possa acessar.
1: Até agora, mais de 48 mil carros e 19 mil motos foram financiados pelo Move Brasil. Para aderir, os motoristas precisam estar cadastrados nas plataformas de transporte ou de entregas há pelo menos 6 meses e ter realizado ao menos 100 corridas nesse período. No caso dos taxistas, é preciso ainda estar com licenças e registros ativos e com regularidade fiscal. Mais informações pelo gov.br/movebrasil. Reportagem Graziele Bezerra.
2: Segurança nos aeroportos e no ar. A Agência Nacional de Aviação Civil, a ANAC, começa a aplicar novas regras para passageiros que tenham comportamentos que comprometam a proteção ou a ordem durante viagens de avião.
3: A Resolução número 800 busca estabelecer procedimentos mais claros para situações de indisciplina e reforçar a segurança durante o transporte aéreo.
2: Para nos ajudar a entender o que muda a bordo nos aeroportos, vamos conversar com a repórter Gabriela Noronha. Boa noite, Gabriela. Então, Gabriela, a resolução foi assinada hoje, foi em março, e começa a valer hoje. E o que, muda na vida do passageiro e quem trabalha no aeroporto?
5: Olha, muitas mudanças agora com a resolução, viu, Luciana? Boa noite, Nazi, uma boa noite a todos que nos ouvem na Voz do Brasil. Então, vamos começar a explicar. Essa resolução número 800, ela busca estabelecer procedimentos mais claros para situações de indisciplina e reforçar a segurança durante o transporte aéreo. Além disso, essa resolução, ela vai listar uma série de comportamentos

0: proibidos e também regulamento o tratamento e providências necessárias a serem dispensadas ao passageiro. Né? Essa medida entra em vigor a partir desta segunda-feira e vale tanto para passageiros no interior das aeronaves em voos domésticos nacionais, quanto para conexões em voos internacionais, respeitando as legislações aplicáveis e as exceções previstas em lei. A grande novidade é que agora existe um critério muito claro, dividindo as infrações por gravidade. O passageiro que arrumar confusão leve, ou seja, como ignorar os comissários ou usar o celular na hora errada, recebe aí advertências e multas menores, já quem fumar a bordo, por exemplo, ou ameaçar funcionários, cometer agressões ou importunação sexual, entra na faixa de faltas graves e gravíssimas. E nesses casos, ele pode até ser banido de voar.
1: Agora, Gabriela, o que a tripulação pode fazer no momento dessa confusão dentro do avião?
0: Nazi, a resolução dá total respaldo legal para que os comissários e o comandante ajam rapidamente. A companhia aérea pode agir para controlar a situação de indisciplina. E dependendo do que estiver acontecendo, a equipe pode orientar ou advertir o passageiro, realizar a contenção física temporária dessa pessoa indisciplinada, usando lacres ou algemas de contenção do próprio kit da aeronave e também solicitar o apoio da Polícia Federal. O piloto também tem autoridade para realizar um pouso forçado no aeroporto mais próximo para expulsar o infrator. Dados divulgados pela ANAC mostram que o número de passageiros indisciplinados no Brasil aumentou quase 70% em um ano. De janeiro a setembro de 2026, já foram 800 casos. Destes, 154 foram gravíssimos. E olha, de acordo com o ministro de Portos e Aeroportos do Brasil, Tomé Franca, o objetivo da resolução aprovada em março deste ano é garantir a segurança e o bem-estar de todos os usuários e trabalhadores do transporte aéreo. Vamos ouvir.
2: Então, proteger quem viaja, a tripulação, proteger também quem trabalha em solo é o foco, né, dessa resolução, a proteção do passageiro. Então, e dos tripulantes, dos trabalhadores. Então, esse é o foco da resolução. A resolução não tem um foco de punir, a resolução tem um foco de proteger, de trazer segurança para o transporte aéreo brasileiro.
3: Gabriela, como você disse mais cedo agora, em alguns casos o passageiro fica impedido de voar. Isso porque foi criada uma lista de banimento chamada no-fly list. Você pode explicar como ela vai funcionar aqui no Brasil?
0: Luciana, essa é uma das principais inovações aí da norma. A no-fly list é uma lista de restrição de voos. Então, os passageiros que cometerem infrações classificadas como gravíssimas poderão ser proibidos de voar em qualquer companhia aérea comercial do Brasil por um período aí que varia de 6 a 12 meses, vai depender da infração. E os sistemas das empresas serão interligados para bloquear a compra de passagens, o check-in e o embarque aí do CPF penalizado.
1: Agora, Gabriela, existe algum direito de defesa desse passageiro que for incluído nessa lista?
0: Sim, a aplicação do banimento temporário de voar é feita inicialmente pela própria companhia aérea onde ocorreu o incidente. No entanto, a empresa é obrigada a notificar formalmente o passageiro, garantindo a ele o direito à ampla defesa e ao contraditório dentro de um processo administrativo regulamentar. O diretor-presidente da ANAC, Thiago Feinstein, explica que a empresa deve comunicar também a infração do passageiro à agência dentro de um prazo que varia conforme a gravidade e as infrações gravíssimas, por exemplo, precisam ser informadas imediatamente. O diretor-presidente também destaca que a resolução prevê punições para as empresas que negarem essa defesa aí do passageiro. Vamos ouvir.
4: Se a companhia aérea não der o amplo direito de defesa para o passageiro, a companhia aérea também será punida pela ANAC. Haverá uma decisão de primeira instância, o passageiro pode recorrer, uma decisão de segunda instância, e a ANAC estará sempre monitorando todos esses passos e sempre também de ouvidos abertos para que os passageiros também possam nos procurar para dar segurança e amplo direito de defesa do passageiro.
3: Gabriela, em relação ao passageiro, quais são as penalidades previstas para quem passa do limite?
0: Agora vamos para a parte que pesa no bolso, né? E as multas administrativas começam em R$500 para infrações leves, mas podem chegar a R$17.500 em casos graves ou gravíssimos. E vale lembrar que esse

0: Falou, Luciana, é apenas a multa administrativa da ANAC. A companhia aérea ainda pode processar o passageiro na justiça comum para cobrar os custos de um pouso forçado, por exemplo. E o passageiro ainda pode responder criminalmente na Polícia Federal. E olha só, quem estiver interessado em saber mais detalhes sobre essas novas regras, a resolução está disponível na página da ABAR, no endereço pareceexagero.com.br.
1: Muito bom. Obrigado, Gabriela, pelas informações ao vivo aqui no estúdio da Voz do Brasil.
2: O setor cultural representa cerca de 3% do Produto Interno Bruto brasileiro, índice que representa a riqueza do país.
1: E para dar voz a todos, artistas, produtores, agentes culturais, pesquisadores e outros integrantes da área podem participar da eleição do Conselho Nacional de Política Cultural.
2: Quem conversou com a Mariana Jungmann sobre o assunto foi a secretária de Articulação Federativa e Comitês de Cultura do Ministério da Cultura, Roberta Martins. Vamos ouvir.
3: Secretária Roberta Martins, bem-vinda à Voz do Brasil, um prazer ter a senhora conosco aqui.
4: Obrigada, adoro esse programa.
3: Vamos então falar do Conselho Nacional de Política Cultural, começar falando o que é esse órgão, em que ele atua. A senhora pode dar exemplos práticos para a gente dessa atuação?
4: Todas as políticas sociais têm conselhos para acompanhar a política pública junto do poder executivo, do governo, como a gente fala. Então, um conselho, e no nosso caso, um Conselho Nacional de Política Cultural, o Conselho Nacional que acompanha as políticas nacionais que são construídas pelo governo federal junto com essa representação da sociedade civil, que juntos criam, acompanham, fiscalizam e deliberam coisas importantes da vida da política pública de cultura no Brasil.
3: E para a gente ter essa participação da sociedade, a gente tem eleições, então inscrições estão abertas. Então, eu queria que a senhora falasse também para a gente quem é que pode participar das eleições para esse conselho, quem é que pode se inscrever tanto para ser conselheiro quanto para votar no conselho, porque isso também está aberto,
4: isso,
3: né?
4: Isso. Isso que é o mais legal. A gente conseguiu esse ano fazer um processo totalmente online e, além dele ser online, um processo simplificado. Para você ser eleitor, você se credencia para votar na área da sua atuação. Se você é do teatro, você se credencia para votar nos conselheiros do teatro. Para você votar na música, você se credencia no lugar, lá na nossa plataforma, que vai votar nos candidatos a conselheiros nacionais da música. Para isso, você, para ser eleitor, tem que comprovar um ano de atuação. Se você atua na área, no setor, você tem um portfólio, você tem um currículo, todo mundo tem um currículo.
3: Uhum. E aí quem você... é do setor cultural, então, sempre tem seu portfólio ali.
4: Maravilhosos,
3: prontinho, né?
4: A produção cultural brasileira é tão intensa, então a gente tem muita gente para participar desse processo. A pessoa vai lá, comprova um ano para ser eleitor. E para ser eleito, tem que ter um pouco mais de bagagem. Então, a gente está pedindo 3 anos de comprovação de atuação do setor. Esse processo tem sido super rico, porque a gente simplificou a forma das pessoas entrarem neste lugar, que é pensar políticas públicas junto com o governo.
3: Muito bem. O processo eleitoral também, ele está garantindo aí diversidade, a representatividade no conselho, que é uma coisa muito importante, né? Quais são as regras, né, para essa diversidade? Por que é tão importante garantir, assim, que não tenha um grupo muito homogêneo, vamos dizer assim?
4: Porque a sociedade brasileira é isso, essa diversidade maravilhosa. Então, a gente pensou em alguns condicionantes. O primeiro deles é que a gente tivesse pessoas de todas as regiões, do norte, do sul, do leste, do oeste, ou seja, a gente precisa que as pessoas do Brasil inteiro estejam, não apenas das macro-regiões, mas pensar em chegar em representações dos interiores. Isso para nós é importante, então esse é o primeiro condicionante. E depois a gente pensou nos povos. Os povos indígenas, a gente precisa valorizar a cultura indígena do Brasil. Ela está ligada não apenas à relação com a natureza, mas com a produção cultural, com este lugar que a gente tem tão especial. Então temos cotas para pessoas indígenas. Nós também temos cotas para pessoas negras. Parte da fonte da beleza e da diversidade cultural brasileira reside na cultura negra. Então é importante que a gente tenha pessoas que são ligadas a esses processos da produção da cultura negra também. E a gente está ousando em duas questões. Uma delas é

0: que ter, no mínimo, uma pessoa de cada colegiado nacional, que eu já vou explicar o que, que é, com deficiência. Nós precisamos trazer as pessoas com deficiência para esse universo da participação política. Essas pessoas precisam ser vistas na sua integralidade. Isso é uma ousadia nossa, que vai exigir também aprendizado por parte do governo. E a segunda ousadia é ter paridade. A política precisa enxergar as mulheres como lá sentadinhas à mesa e orientando a política. Então, a paridade de mulheres no Conselho, a gente está buscando e vai conquistar.
1: Agora, existe aí um edital, né, que já está disponível com todas as regras, e tem até um tutorial também para quem quiser participar como eleitor ou se candidatar, também entender melhor como fazer isso. Onde é que as pessoas podem acessar esses documentos?
0: Graças a Deus, a gente tem muitos recursos tecnológicos. A eleição é toda eletrônica. E a gente tem um portal incrível chamado Vota Cultura, onde tem recursos de acessibilidade para ampla e plena, linguagem simplificada, a letrinha está grande, e a gente precisa que a pessoa esteja no GovBR, o que é um aprendizado também para o brasileiro. Todas as coisas agora oficiais, elas estão lá no GovBR, a gente precisa dominar. Então, entrou no GovBR, se inscreveu, mandou lá, fez o upload, que é subir a documentação, você já pode estar apto para votar ou para ser votado. E aí você escolhe, você pensa, está na sua hora de contribuir com o povo brasileiro, ser conselheiro junto com a gente? Pensa nisso, gente, e vem somar com a gente também.
1: Então, só para a gente concluir, vamos dar o serviço. Até quando vão as inscrições?
0: Molezinha. 22 de setembro, a gente está com as inscrições até dia 22 de setembro. E anota aí, é no portal do Vota Cultura. votacultura.cultura.gov.br votacultura.cultura.gov.br. É molezinha, vem com a gente participar, porque quanto mais a gente participa, mais a gente democratiza esse Brasil, e é nos conselhos que a gente precisa fortalecer também para poder fazer valer a voz do povo.
1: Muito bem, nós conversamos com Roberta Martins, secretária de Articulação Federativa e Comitês de Cultura do Ministério da Cultura. Muito obrigada, Roberta, pela
0: obrigada
1: entrevista.
0: A vocês, e vem com a gente. Vota Cultura no Conselho Nacional de Política Cultural.
2: É na despedida de uma pessoa que outras podem ser salvas.
3: A doação de órgãos no Brasil depende da autorização de familiares.
2: Por isso, este mês, Setembro Verde, é para lembrar sobre esse desejo. Converse com a sua família sobre a intenção de ser um doador.
4: No Brasil, cerca de 49 mil pessoas estão na fila aguardando a doação de um órgão para continuar vivendo. Dados do Ministério da Saúde apontam que cerca de 45 mil esperam por um rim. O publicitário Leandro Cavalcante fazia parte dessa fila. Ele esperou durante quase 2 anos fazendo hemodiálise para receber um rim. E fala da gratidão de voltar a ter uma vida normal.
5: Tudo tem continuidade, então é pensar que aquele fim daquela vida, ela pode perpetuar ou continuar em outra vida.
4: Segundo o Ministério da Saúde, o Brasil tem o maior programa público de transplante de órgão do mundo. Quase 90% dos transplantes são feitos pelo Sistema Único de Saúde, o SUS. E um único doador falecido pode salvar mais de 8 vidas e também beneficiar outras pessoas com a doação de tecidos. O nefrologista Giuseppe Gatto fala sobre quem pode ser um doador.
6: Nós temos 2 tipos de doação. Nós temos doador vivo e o doador falecido. O doador vivo, que é a família até 4º grau, seja avô, tio, primo, o primo de 1º grau, né, irmão, pai. E nós temos o doador falecido. O nosso doador falecido é aquele que teve uma morte muito específica, que é a morte encefálica, aonde o cérebro morreu, ele não funciona mais, mas todos os outros órgãos estão funcionando.
4: Leandro Cavalcante fala de um presente recebido de alguém que ele não conheceu.
5: Seja doador, a única coisa que você deixa por aqui são as coisas boas que você fez e a intensidade que você deixou as coisas para as outras pessoas.
4: No Brasil, a manifestação da vontade de doar em vida é importante, mas autorização para doação após a morte depende da família. Por isso, conversar com familiares é fundamental, como

0: Alerta o nefrologista Giuseppe Gatto.
1: A nossa legislação, ela define que quem escolhe se você vai doar ou não é a sua família, não é você. Então é muito importante que a gente manifeste à nossa família o interesse de ser doador.
0: O Dia Nacional de Doação de Órgãos, celebrado em 27 de setembro, foi criado para conscientizar a população sobre a importância de conversar com a família sobre a vontade de ser doador. Reportagem Cleide Lopes.
2: No Brasil, a cada grupo de 100 mil idosos acima de 80 anos, quase 3 mil foram internados por pneumonia só no ano passado, de acordo com dados do Ministério da Saúde.
3: Agora, idosos com 85 anos ou mais contam com uma nova proteção pelo SUS.
2: É a vacina Pneumo20, que já está disponível nos postos de saúde de todo o país.
3: O imunizante reduz risco de internações e de quadros graves nas idades mais avançadas, quando as infecções respiratórias costumam ser mais agressivas.
4: Nova vacina para idosos está disponível no Sistema Único de Saúde para pessoas com 85 anos ou mais. A vacina pneumocócica 20 valente conjugada, conhecida como Pneumo 20, protege contra a doença e formas graves, como pneumonia e meningite. Segundo o Ministério da Saúde, a estimativa é de que mais de 2 milhões e 300 mil pessoas façam parte do público-alvo em todo o país. A distribuição das doses começou neste mês de setembro. O envio das próximas doses vai considerar critérios como o número de pessoas que podem ser vacinadas, a média mensal de aplicações e os estoques disponíveis. Para receber o imunizante, é necessário apresentar documento que comprove a idade, sem necessidade de prescrição médica. A indicação da Pneumo 20 varia de acordo com o histórico de vacinação contra a doença. Para mais informações, acesse gov.br/saúde. Thaisa Vitória para a Voz do Brasil.
2: E essa agora vai para quem gosta de ler.
3: A plataforma Mac Livros mantém um acervo digital 100% gratuito, que reúne mais de 25 mil títulos organizados em 26 categorias temáticas.
2: A divisão permite explorar acervos específicos, como clássicos, juvenis, biografias e poesia.
5: Clássicos da literatura, best-sellers e lançamentos do mercado editorial. A Biblioteca Digital do Brasil, conhecida como Mac Livros, reúne um catálogo variado com mais de 25 mil títulos gratuitos. E a organização do acervo é feita para agradar diferentes perfis de leitores, como explica a diretora de apoio à gestão educacional da Secretaria de Educação Básica do MEC, Anita Stefani.
6: O Mac Livros tem mais de 25 categorias, então atende uma diversidade enorme de gostos. Você pode ter biografias, aventura, clássicos, obras infanto-juvenil, poesia, contos, enfim, tudo o que você precisar está no Mac Livros.
5: Somando mais de 450 mil horas de leitura, o que equivale a 51 anos, a plataforma registra forte engajamento. Entre os destaques dos mais procurados está Torto Arado, de Itamar Vieira Júnior. A diretora Anita Stefani faz uma sugestão de leitura.
6: Olha, eu acho que o que eu mais gostei de ler foi o Vegetariana, que está super em voga, né? Porque ganhou, inclusive, prêmios e tal. E ele está disponível no Mac Livros. Mas é também interessante ver e um tipo de literatura que eu não conhecia tanto, que é a literatura de quadrinhos. E que tem alguns exemplares disponíveis e que é interessante ler pelo Mac Livros.
5: Para saber como usar e outros detalhes sobre o Mac Livros, acesse agora mesmo gov.br/mac. Reportagem Gilberto Evangelista.
3: E essas foram notícias do governo federal.
2: Uma realização da Secretaria de Comunicação Social da Presidência da República.
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2: Fique agora com as notícias do Poder Judiciário e do Congresso Nacional. Uma boa noite.
3: Boa noite, até amanhã.
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9: STF vai decidir se crise humanitária pode dispensar visto para reunião familiar no Brasil.
10: Para o STJ, famílias acolhedoras mantêm guarda provisória de crianças, mesmo após saírem do programa.
9: Governo federal vai apurar falhas da Uber e da 99 no atendimento a idosos e pessoas com deficiência.
10: Boa noite, eu sou o Arthur.

0: Arthur Filho.
1: E eu sou Walter Lima.
0: Supremo Tribunal Federal vai decidir se situações de crise humanitária podem justificar a dispensa de visto para permitir a reunião familiar de estrangeiros no Brasil.
1: O julgamento, ainda sem data definida, vai orientar os limites da atuação do Poder Judiciário em situações nas quais exigências migratórias entram em conflito com direitos fundamentais, especialmente o direito à convivência familiar em contextos de crise humanitária. Fernanda Porto.
2: O caso envolve um cidadão do Haiti que vive no Brasil e pediu autorização para que a esposa e a filha pudessem entrar no país sem a apresentação do visto. O pedido foi negado pelo Tribunal Regional Federal da 4ª Região. No recurso apresentado ao Supremo, o Ministério Público Federal argumentou que o direito à reunião familiar deve ser preservado, especialmente quando dificuldades administrativas impedem, na prática, que o estrangeiro consiga solicitar o visto. Em sessão plenária virtual, o STF reconheceu por unanimidade a repercussão geral da questão. Isso significa que a decisão será tomada no julgamento do mérito, que deverá orientar casos semelhantes em todo o país.
0: Famílias acolhedoras que saíram do programa público de acolhimento podem continuar com guarda provisória de crianças.
1: Essa decisão é do STJ ao manter crianças com 3 famílias acolhedoras na cidade mineira de Itapeva. Fátima Uchoa.
3: Os ministros consideraram os vínculos socioafetivos ao longo de mais de 2 anos de convivência entre as crianças e as famílias acolhedoras. Segundo a relatora no STJ, ministra Nancy Andrighi, as medidas de proteção previstas no Estatuto da Criança e do Adolescente e no Sistema Nacional de Adoção e Acolhimento visam a atender o superior interesse da criança e do adolescente. E o juiz não pode basear a transferência para abrigos públicos sem haver riscos para as crianças. A guarda provisória com as famílias acolhedoras vale até o julgamento da ação que pode retirar o poder familiar dos pais biológicos.
0: Começou hoje a Semana Nacional da Execução Trabalhista.
1: Durante 5 dias, os tribunais regionais do trabalho vão concentrar esforços para garantir o pagamento de direitos reconhecidos pela Justiça. Repórter Nídia Rios.
4: Já pensou ganhar uma ação trabalhista e não receber o valor devido? É justamente para evitar situações como essa que a Justiça do Trabalho promove todos os anos a Semana Nacional da Execução Trabalhista. A 16ª edição da campanha será realizada entre os dias 14 e 18 deste mês, em todos os 24 tribunais regionais do trabalho do país. Quem tem uma ação trabalhista nessa fase pode procurar a vara do trabalho da sua região ou entrar em contato com um advogado que acompanha o caso.
0: Governo vai apurar falhas da Uber e da 99 no atendimento a idosos e pessoas com deficiência.
1: A medida atende a uma recomendação feita pelo Ministério Público Federal. Vanessa Pereira.
5: A Secretaria Nacional do Consumidor, a Senacom, acatou a recomendação e vai apurar casos de cancelamento de viagens motivados pela idade avançada do passageiro ou pela presença de equipamentos assistivos, como cadeira de rodas, bengalas, muletas e cães-guia. A secretaria, que integra o Ministério da Justiça e Segurança Pública, já notificou as empresas Uber e 99 para que esclareçam quais medidas adotam quando há recusa de transporte nesses casos. A recomendação do MPF também foi encaminhada às 2 empresas, que ainda não informaram quais providências pretendem tomar.
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0: A você, uma boa noite.
1: E até amanhã.
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8: Eu sou Paula Groba.
9: E eu sou Humberto Pinheiro.
8: E estes são os destaques de hoje do Jornal do Senado, que começa agora.
9: Projeto de Lei Orçamentária 2027 chega ao Congresso com reajustes travados pelo arcabouço fiscal e regra de ouro.
8: Regulação das redes sociais divide especialistas em audiência no Senado.
9: Um terço dos alunos do ensino médio já apostou em bets, segundo pesquisa.
8: Boa noite.
9: Boa noite.
8: As bets já fazem parte da rotina de muitos jovens brasileiros. Uma pesquisa da Frente Parlamentar Mista da Educação revelou que um terço dos estudantes do ensino médio já apostou em jogos online.
9: Diante desse cenário, um projeto do Senado quer diminuir o apelo das apostas e reforçar a proteção de quem está mais vulnerável a esse tipo de jogo. Repórter Raíssa Abreu.
10: Uma pesquisa da Frente Parlamentar Mista da Educação, em parceria com o Instituto Equidade.info, mostrou que 9,5% dos estudantes brasileiros de 11 anos já fizeram apostas online. A proporção aumenta com a idade e entre os alunos do ensino médio, um a cada três estudantes já teve experiência com bets. Foram ouvidos, entre agosto e setembro, 1.912 estudantes de 191 escolas públicas e privadas no país. Para diminuir o apelo das plataformas de apostas online proibidas para menores de 18 anos, especialmente junto aos grupos mais vulneráveis, a Comissão de Ciência e Tecnologia do Senado acaba de dar parecer favorável a um projeto que amplia as restrições à publicidade e ao patrocínio das bets. A proposta foi apresentada pela senadora Damaris Alves, do Republicanos do Distrito Federal, e por outros seis senadores que fazem parte da Frente Parlamentar Mista da Saúde Mental.
11: É um projeto construído a várias mãos. Eu só tenho a honra de ser a primeira signatária, mas foi construído com especialista, com a participação de parlamentares, Câmara e Senado, um corpo técnico extraordinário, e a gente está preocupado realmente com essa questão da saúde mental por causa do vício nos jogos de apostas.
10: O objetivo do projeto é limitar o que chama de publicidade predatória, aquela focada no sofrimento humano. Para isso, propõe restringir a propaganda de bets em rádios, TVs, uniformes esportivos, redes sociais, eventos culturais, plataformas de streaming e campanhas com influenciadores digitais. De acordo com informações do Ministério da Saúde, os atendimentos na rede pública relacionados a jogos e apostas cresceram 140% entre 2018 e 2025. Em julho, diante do aumento dos casos de endividamento e até de suicídio associados aos jogos, o Ministério da Fazenda determinou que a publicidade das apostas viesse acompanhada de advertência sobre os riscos envolvidos, a exemplo do que acontece com a propaganda de cigarros e bebidas. A proposta deve ser votada no plenário.
8: O projeto de lei orçamentária de 2027, que chegou ao Congresso, prevê o preenchimento de mais de 48 mil cargos vagos e a criação de 4.704 novas vagas no setor público federal.
9: Mas o ritmo dessas nomeações e a realização de novos concursos terão que respeitar as travas do arcabouço fiscal, que limitam o crescimento real das despesas com pessoal a, no máximo, 0,6% ao ano. Os detalhes na reportagem de Douglas Castilho.
12: A proposta orçamentária atual reserva ao todo 3,84 bilhões para a criação e o preenchimento de cargos públicos em 2027. No entanto, pelas regras fiscais em vigor, chamadas de arcabouço fiscal, o crescimento real do gasto com servidores de cada poder não pode passar de 0,6% acima da inflação ao ano, quando as contas estiverem no vermelho. Além desse mecanismo, o consultor de orçamento do Senado Federal, Sérgio Machado, explicou que a autorização não gera obrigação de contratar.
13: É uma autorização legislativa e orçamentária para a realização de determinadas despesas com o pessoal. Ele não se confunde com dotação orçamentária e muito menos representa uma despesa de execução obrigatória.
12: O projeto de orçamento já prevê gastos acima do permitido em quase 53 bilhões de reais com despesas de salários e aposentadorias. Isso exigiria a aprovação de um projeto de lei de crédito suplementar para cumprir outro limite fiscal. fiscal, a chamada regra de ouro, norma constitucional que impede a dívida do Estado para pagar esse tipo de gasto.
8: O país já tem pelo menos 36 casos de sarampo confirmados, com maior concentração em São Paulo. No Amazonas, parte dos casos tem origem no Peru, que enfrenta um surto da

0: a doença.
1: No Senado, a preocupação com o desenvolvimento de vacinas de importância estratégica para o país levou à criação de uma subcomissão. As informações com o repórter Pedro Pincer.
2: Depois de 36 semanas avaliadas, São Paulo totalizou 32 ocorrências, sendo duas infecções novas na semana mais recente. Simultaneamente, o Amazonas confirmou 3 casos importados do Peru na cidade de Tabatinga. O quadro acende um alerta para a vigilância epidemiológica, especialmente em áreas de fronteira, em meio a surtos da doença em outros países das Américas. Mas desde 2024, o Brasil é considerado pela Organização Pan-Americana de Saúde um território livre de sarampo, como ressaltou o senador Marcelo Castro, do MDB do Piauí, ex-ministro da Saúde.
3: Enquanto notamos aumento alarmante de casos de sarampo em outras partes do mundo, no Brasil, reforçamos a vigilância e promovemos ampla cobertura vacinal visando prevenir surtos e garantir a proteção para todos. Infelizmente, não podemos deixar de mencionar o período sombrio que vivemos recentemente, quando o negacionismo em relação às vacinas permitiu que doenças antes eliminadas, como o sarampo, voltasse a ser um problema.
2: A Comissão de Ciência e Tecnologia aprovou em agosto a criação de uma subcomissão permanente para acompanhar o desenvolvimento científico e tecnológico de vacinas de interesse nacional. O colegiado deverá acompanhar pesquisas, projetos estratégicos, financiamento e produção de vacinas, além de promover o diálogo entre pesquisadores, empresas, órgãos públicos e agências de fomento. Hoje, a vacina contra o sarampo faz parte do calendário nacional de vacinação do Sul para pessoas de 12 meses a 59 anos. Quando há circulação do vírus, porém, o Ministério da Saúde recomenda ainda a aplicação da chamada dose zero em bebês a partir de 6 meses.
0: E os limites para a regulação das redes sociais sem restringir a liberdade de expressão foi tema de discussão em uma audiência pública do Conselho de Comunicação Social do Congresso.
1: Especialistas divergiram sobre a necessidade de regras mais rígidas para combater abusos e o risco de restrições excessivas. A reportagem é de Yasmin Rodrigues.
4: Até onde regular as redes sociais sem transformar a moderação de conteúdo em censura? Essa foi uma das principais questões levantadas durante a audiência pública do Conselho de Comunicação Social do Congresso. Um dos problemas apontados durante a audiência foi a falta de transparência das próprias plataformas. A diretora do Internet Lab, Fernanda Campanucci, afirmou que as regras utilizadas pelas empresas são genéricas e devem ser mais transparentes.
5: Transparência real sobre os critérios de moderação só vai funcionar se tiver essa transparência real. Na prática, os termos das plataformas são genéricos demais. Como ela regula o seu espaço, as regras que ela define. Isso deixa um limbo, tanto para o usuário quanto para o moderador.
4: A audiência também discutiu o que se espera de uma eventual regulação. A presidente do Conselho, Patrícia Blanco, destacou que as contribuições apresentadas durante o debate podem ajudar o Congresso na construção dessas regras.
6: Que esses registros, essas contribuições possam ajudá-los na hora da decisão, para que a gente tenha um ambiente digital, que a gente consiga, de fato, excluir as questões relacionadas a discurso de ódio, à intolerância, à desinformação.
4: Mas a criação de novas restrições também recebeu críticas. Para o diretor do Instituto Civis, Jamil Assis, o Congresso precisa ter cautela antes de estabelecer novas regras para as plataformas.
7: A gente está legislando em um assunto que ainda a gente mede e avalia muito mal, muito novo. É imprudente empilhar restrições sobre o objeto que a gente ainda não sabe medir de maneira adequada.
4: O desafio colocado no debate é encontrar um modelo de regulação capaz de estabelecer parâmetros para a atuação das empresas sem retirar dos usuários o direito à informação e à manifestação.
1: Com edição de Paula Grova e trabalhos técnicos de Eliseu Caires, o Jornal do Senado fica por aqui. Acompanhe agora as notícias da Câmara dos Deputados. Boa noite.
0: Boa noite e até amanhã.
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9: Projeto proíbe propaganda sexual em eventos com crianças e adolescentes.
10: Avança a proposta que amplia políticas de acessibilidade no ensino superior.
9: Deputados analisam sugestões que regulamentam plataformas de conteúdo.

0: noite. Continuamos hoje com o projeto de gravação de edições do jornal Câmara dos Deputados em emissoras da Rede Câmara de Rádio. Este programa está produzido diretamente da cidade de Parauapebas, com a participação do colega Francesco Costa, da Rádio Câmara de Parauapebas. Eu sou Márcio Aquilissardi, bem-vindo, Francesco.
1: Boa noite, Márcio. Obrigado, Márcio. Uma honra profissional participar da apresentação desta edição do jornal Câmara dos Deputados, dentro da Voz do Brasil. Vamos agora às notícias da Câmara dos Deputados. Eli Borges, do Republicanos, do Tocantins, celebra a retirada de pauta do projeto que trata liberdade democrática e religiosa nas plataformas digitais. Segundo o deputado, a proposta poderia restringir a liberdade de expressão.
2: Esse PL 2630 de 2020, ele faria um ataque muito forte nas plataformas digitais, que a partir disto, as plataformas não poderiam fazer determinadas divulgações. Por exemplo, não poderia a sociedade, não poderia questionar ministros do Supremo, não poderiam questionar o presidente da República, porque as plataformas seriam vigiadas num colegiado que viriam de setores do governo.
0: Eli Borges observa ainda que a proposta comprometia a liberdade religiosa, que considera um direito fundamental. O deputado destaca que a mobilização da bancada evangélica foi fundamental para a retirada do projeto de pauta.
1: Maurício Neves, do PP de São Paulo, quer proibir órgãos públicos e empresas de contratar ou patrocinar serviços de pornografia com recursos próprios ou dinheiro proveniente de repasses governamentais. O texto veta ainda parcerias e incentivos públicos para plataformas de conteúdo adulto.
0: Maurício Neves explica que o projeto impede o uso de verbas institucionais para financiar conteúdos sexualmente explícitos. O texto prevê ainda multas, perda de benefícios fiscais e impedimento de contratar com o poder público para empresas que descumprirem as regras.
3: Meio ambiente.
1: Silvio Costa, filho do Republicanos de Pernambuco, apoia a criação de uma CPI para investigar, apurar casos de crueldade contra animais. A ideia é investigar também o uso de plataformas digitais para divulgar ou incentivar esse tipo de crime.
0: A comissão deve ainda identificar possíveis grupos organizados, avaliar falhas na apuração desses crimes e discutir medidas para fortalecer a proteção aos animais. Segundo Silvio Costa Filho, o objetivo é combater a violência, sem tratar da regulamentação da liberdade de expressão nas redes sociais.
3: Segurança Pública.
1: Sargento Faú, do PL do Paraná, é autor do projeto de lei que permite à polícia e ao Ministério Público acessar o monitoramento de presos com tornozeleira eletrônica. De acordo com o deputado, o objetivo é agilizar investigações e evitar a prática de novos crimes.
4: Para te dar um exemplo, um crime acontece, um homicídio acontece em determinado local. Para saber se uma pessoa que é suspeita passou por ali ou não, e essa pessoa usa tornozeleira eletrônica, é preciso de uma ordem judicial. Isso pode atrasar, em muitas horas, a obtenção dessa informação. O meu projeto permite que policiais e o Ministério Público, ali mesmo, já tenham dados junto ao centro de monitorização para poder saber se aquele criminoso passou ali.
0: Na opinião de Sargento Faúro, o projeto facilita o trabalho policial, ao permitir consultas mais rápidas sobre a localização e os trajetos registrados pelas tornozeleiras. O projeto foi aprovado pela Câmara e agora tramita no Senado, onde o deputado articula apoio para a votação do texto.
1: Dal Barreto, do União da Bahia, defende a aprovação de projetos que impõem novas restrições a condenados por sexuais contra crianças e adolescentes. O texto prevê áreas de afastamento para impedir a aproximação das vítimas e de locais frequentados por menores.
0: Dal Barreto afirma que o principal objetivo é reduzir o risco de novos crimes após a saída da prisão. A proposta proíbe o contato digital com menores de 14 anos e o exercício de atividades profissionais voltadas a jovens dessa faixa etária.
3: Justiça.
1: Avança na Câmara. Projeto que proíbe propagandas com apelo sexual em eventos de livre acesso a crianças e adolescentes. A repórter é Silvia Munhato.
5: A Comissão do Esporte da Câmara dos Deputados aprovou proposta que proíbe a exibição de propagandas com apelo sexual, erotização ou conteúdo sexualmente explícito em eventos esportivos ou recreativos de livre acesso ao público. A regra também vale para as transmissões desses eventos. O texto foi aprovado na versão sugerida pela relatora, deputada Helena Lima, do PSD de Roraima, para um projeto de 2003.

0: de quem anuncia, de quem organiza e também quem transmite esses eventos.
1: Pela legislação atual, programas de TV e espetáculos precisam exibir a classificação indicativa por idade, mas as peças publicitárias não passam por classificação. Pela medida, o descumprimento da regra será considerado publicidade abusiva. Com isso, as empresas infratoras sofrerão as punições administrativas e civis que já existem na legislação de proteção do consumidor e de crianças e adolescentes. O projeto que proíbe a exibição de propagandas com apelo sexual em ambientes de livre acesso ao público será analisado pelas comissões de comunicação e de Constituição e Justiça. Em seguida, será apreciado pelo plenário. Da Rádio Câmara de Brasília, Silvia Minhato.
2: Trabalho. Mauro Benevides Filho, do União do Ceará, apoia a proposta de emenda à Constituição que reduz de 44 para 36 horas semanais a jornada de referência para o piso da enfermagem. Segundo o deputado, a mudança aumenta a complementação paga porque o cálculo passa a considerar uma jornada menor.
3: Qual é o benefício? O valor remuneratório de complementação financeira que eles recebem hoje sobre 44 horas, vamos dizer, 700, 800 reais, com a redução para 36 horas, esse benefício vai aumentar para 1.200, 1.300. Ou seja, é um impacto direto na remuneração, vai estimular mais ainda a enfermagem brasileira, a todo um acompanhamento da enfermagem comigo aqui na Câmara dos Deputados, aqui no Congresso Nacional. E eu, portanto, apresentei a emenda constitucional 127, que encontrou 10,6 bilhões de reais para pagar o piso da enfermagem em todo o território brasileiro.
4: Mauro Benevides Filho relata que a proposta previa inicialmente uma jornada de 30 horas, mas foi ajustada para 36 horas para reduzir o impacto financeiro. A mudança já foi aprovada pela Comissão de Constituição e Justiça do Senado e aguarda a inclusão na pauta de votações do plenário.
2: Economia.
5: Jefferson Campos, do PL de São Paulo, pede a votação da proposta que reformula a cobrança do IPVA e impõe teto de gastos para órgãos públicos. O texto limita a alíquota do IPVA a no máximo 1% do valor venal do automóvel e passa a calcular o imposto com base no peso do veículo.
4: A proposta também estabelece limites orçamentários para despesas com publicidade institucional e fixa um teto para os gastos do Poder Legislativo e dos Tribunais de Contas. Segundo Jefferson Campos, a medida busca garantir maior responsabilidade fiscal na administração pública.
5: Paulo Litro, do União do Paraná, defende o projeto que aumenta de 81 mil para 130 mil reais o limite de faturamento do microempreendedor individual. A mudança permite que pequenos empreendedores ampliem a receita sem perder o enquadramento como MEI.
4: A proposta, que tem o apoio de Paulo Litro, também amplia de 1 para 2 o número de empregados que podem ser contratados pelo microempreendedor. Cada funcionário deverá receber um salário mínimo ou piso salarial da categoria profissional.
5: Beto Preto, do PSD do Paraná, quer extinguir o conselho que hoje analisa recursos de empresas e contribuintes contra cobranças de impostos federais. Ele explica que esses casos passariam a ser julgados diretamente pela Justiça Federal, inclusive os processos que já estão em andamento.
4: Para Beto Preto, a mudança reduz a morosidade, aumenta a segurança jurídica e evita a duplicidade de julgamentos entre as esfera administrativa e judicial. O deputado acredita que a proposta preserva o contraditório, a ampla defesa e o devido processo legal dos contribuintes.
2: Agricultura.
5: Tião Medeiros, do PP do Paraná, apoia o projeto que garante indenização a produtores rurais por perdas de produtos perecíveis causadas por interrupções no fornecimento de energia elétrica. A proposta obriga as concessionárias a analisar o pedido de ressarcimento em até 30 dias.
4: Tião Medeiros argumenta que apagões e oscilações na rede provocam prejuízos recorrentes no campo, com perda de leite, peixes, vacinas e alimentos refrigerados. Segundo ele, a medida reforça a responsabilidade das distribuidoras e incentiva um serviço mais eficiente nas áreas rurais.
2: Ciência e tecnologia.
5: Otinel Cortes, do PL do Rio de Janeiro, sugere a criação de uma frente parlamentar em defesa do Programa Espacial Brasileiro. De acordo com o deputado, o objetivo é impulsionar projetos voltados ao fortalecimento do setor espacial e da inovação tecnológica no país.
4: Altineu Cortes acredita que o colegiado pode contribuir com a estabilidade orçamentária para as ações da Agência Espacial Brasileira. Para ele,

0: o desenvolvimento de áreas como telecomunicações e monitoramento climático reforçam a soberania nacional.
1: Esporte.
2: Vinícius Gurgel, do PL do Amapá, destaca a aprovação na Câmara de projeto que cria o regime especial de tributação para associações desportivas, sem fins lucrativos. O texto enviado ao Senado estabelece cobrança unificada de tributos com alíquota de 5% sobre a receita bruta.
0: Vinícius Gurgel ressalta que a medida estimula o financiamento de modalidades olímpicas e paralímpicas. As entidades que investiram continuamente em pelo menos 6 modalidades poderão abater parte desses gastos nos tributos devidos.
1: Educação.
2: Alice Portugal, do PCdoB da Bahia, comemora a aprovação na Câmara de projeto que proíbe cursos de graduação à distância na área da saúde e de educação física. A deputada considera que a formação desses profissionais exige atividades práticas e contato direto com pacientes e equipamentos.
3: É possível formar um contador, até um licenciado para ensinar nas diversas regiões longínquas desse país à distância, contanto que sejam cursos com controle, com aulas semipresenciais, com monitoria. Mas em saúde é algo difícil, porque como ensinar a um enfermeiro como aplicar um injetável no quadrante superior do glúteo esquerdo à distância? Como saber sem tocar para o aprendizado? As tecnologias em saúde são extremamente dinâmicas e complexas, e é preciso que o estudante tenha contato direto com a evolução dessas tecnologias.
0: Alice Portugal avalia que a mudança contribui para melhorar a qualificação dos profissionais que atendem a população. Ela alerta que o alto número de matrículas à distância em cursos que exigem laboratórios e contato com tecnologias pode comprometer a formação dos profissionais.
1: Comissões.
2: Aprovada na Comissão de Educação da Câmara, prevê a divulgação de dados sobre estudantes com deficiência no ensino superior. A ideia é aperfeiçoar as políticas públicas de inclusão e acessibilidade. A repórter Mônica Tati tem os detalhes.
4: Proposta aprovada pela Comissão de Educação da Câmara dos Deputados quer melhorar informações sobre estudantes com deficiência no ensino superior. O projeto determina a coleta e a divulgação sistemática de dados sobre o acesso, a permanência, a conclusão e a evasão de pessoas com deficiência nas universidades. O relator na Comissão de Educação, o deputado Ismael, do PL de Santa Catarina, destacou que o INEP, o Instituto Nacional de Estudos e Pesquisas Educacionais Anísio Teixeira, já realiza o levantamento dessas informações, mas falta uma sistematização específica para esses dados.
5: Na sinopse estatística da educação superior, anualmente publicada pelo INEP, já se encontram informações sobre o número de matrículas em curso de graduação das pessoas com deficiência por sexo e tipo de deficiência em cada município brasileiro. Não há, contudo, especificação por instituição de educação superior ou o cálculo de indicadores de permanência, conclusão e evasão, embora nos questionários do referido censo sejam coletados dados por aluno, curso e instituição que permitam esse detalhamento.
4: O deputado Ismael ressalta que a abrangência dos dados do censo é ainda maior do que a prevista no projeto original, pois inclui todas as instituições de educação superior, públicas e privadas, e não apenas as universidades federais e estaduais. No entanto, falta a organização desses dados para auxiliar na criação de políticas inclusivas. O deputado propôs que não seja criada uma nova lei, mas que as obrigações da União na divulgação dos dados referentes ao ensino superior sejam incluídas no capítulo do Estatuto da Pessoa com Deficiência, que trata do direito à educação. As informações divulgadas deverão subsidiar o planejamento, a implementação, o monitoramento e a avaliação de políticas públicas governamentais voltadas para a inclusão e acessibilidade. A proposta, que dispõe sobre a coleta e a divulgação de dados de pessoas com deficiência no ensino superior, ainda será analisada pelas Comissões de Defesa dos Direitos das Pessoas com Deficiência e de Constituição e Justiça. Se for aprovada, segue para a apreciação do Senado. Da Rádio Câmara de Brasília, Mônica Tati.
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1: Direitos Humanos.
2: Acácio Favacho, do MDB do Amapá, apresentou o projeto que obriga companhias aéreas a conceder desconto mínimo de 80% na passagem de quem precisa viajar por motivo de morte de um familiar. A tarifa humanitária vale para deslocamentos destinados a velório ou sepultamento.
3: A proposta de Acácio Favacho também assegura a remarcação sem multa, crédito ou reembolso integral quando o falecimento ocorrer antes da viagem. O parlamentar afirma que as medidas diminuem as barreiras enfrentadas pelo passageiro durante o período de luto.
1: Saúde.
2: Projeto de Kleber Verde, do MDB do Maranhão, assegura aos pacientes e seus responsáveis o acesso integral a informações sobre medicações administradas na rede de saúde pública e privada. A proposta exige o detalhamento de dados como lote, dosagem, validade e nome do profissional responsável.
3: De acordo com Kleber Verde, casos de urgência e UTI deverão contar com a presença de ao menos 2 profissionais de enfermagem para aplicação de medicamentos. Na visão dele, a medida busca evitar fraudes, erros e tragédias no ambiente hospitalar.
2: Eunício Oliveira, do MDB do Ceará, apoia o trabalho da Frente Parlamentar em defesa da Política Nacional de Plantas Medicinais e Fitoterápicos. O deputado informa que o objetivo do colegiado é incentivar pesquisas.
3: A iniciativa também visa apoiar a produção e ampliar o uso de plantas medicinais e fitoterápicos na saúde pública. No entendimento de Eunício Oliveira, a Frente Parlamentar contribui para o aproveitamento sustentável da biodiversidade brasileira e para o fomento à agricultura familiar.
2: Termina agora esta edição especial do Jornal Câmara dos Deputados, produzida e apresentada pela Rádio Câmara de Brasília, em parceria com a Rádio Câmara de Parauapebas, integrante da Rede Câmara de Rádio.
3: Eu agradeço ao Francesco e a toda a equipe da Câmara de Vereadores de Parauapebas pelo excelente trabalho conjunto.
2: Obrigado à Câmara dos Deputados por esta oportunidade. Esse programa teve trabalhos técnicos de Everson Urani e apresentação de Márcio Aquilissade e Francesco Costa. Boa noite.
3: Muito boa noite. O Jornal Câmara dos Deputados volta amanhã. Você fica agora com o Minuto do TCU.
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4: O Tribunal de Contas da União monitorou 67 universidades federais para verificar medidas de prevenção e combate ao assédio moral e sexual. 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Também houve melhora na divulgação dos canais de denúncia. Mas a fiscalização também encontrou problemas. Apenas 17 das 67 universidades monitoradas cumpriram todas as determinações do TCU. Faltam ainda estruturas adequadas para acolher vítimas, apurar denúncias e capacitar servidores e estudantes. O tribunal deu 180 dias para que as universidades avancem no cumprimento das medidas. Um novo monitoramento será feito depois desse prazo. 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
1: 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Boa noite.
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12: Olá, amigos, boa noite. 8 horas e 7 minutos. Estamos iniciando o noturno desta segunda-feira, 14 de setembro de 2026. Baquenas Brasileiras, número 5, Ária Cantilena, de Heitor Villa-Lobos. Hamilton Godoy e Gabriel Grossi.

0: Lamentos de Pixinguinha com o grupo Choronas. Antes, Baquianas Brasileiras, número 5, Ária Cantilena, de Heitor Villa-Lobos com Hamilton Godoy e Gabriel Grossi. Rádio MEC 8:19, boa noite.
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0: Out of Nowhere, de Edward Heyman e Johnny Greene, com Maurício Einhorn.

0: Arpoador, música e interpretação de Alberto Rosenblit. Antes, Out of Nowhere, de Eduard Reimann e Johnny Greene, com Maurício Einhorn. Rádio MEC 8:29.
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0: Manhã de Carnaval, de Luiz Bonfá e Antônio Maria, com Baden Powell.

0: Lenha, música e interpretação de André Geraisati. Antes, Manhã de Carnaval, de Luiz Bonfá e Antônio Maria, com Baden Powell. Rádio MEC 8:34.
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0: Andorinha, música e interpretação de Bernardo Lobo e Pablo Lapidusas.

0: Cruzando a Serra, de Mário Adnet e Rodrigo Campelo, com Mário Adnet. Antes, Andorinha, música e interpretação de Bernardo Lobo e Pablo Lapiduzas. Rádio MEC 8:42.
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0: Feitiço da Vila, de Noel Rosa e Vadico, com Léo Gandelman.

0: Bem-vindo, música e interpretação de Zé Paulo Becker. Antes, Feitiço da Vila, de Noel Rosa e Vadico, com Léo Gandelman. Rádio MEC 8:50.
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0: Artesana Sunset, de Maurício Ribeiro, com Maurício Ribeiro Trio.

0: Artesana Sunset, de Maurício Ribeiro, com Maurício Ribeiro Trio. E assim encerramos o Noturno desta segunda-feira, que está de volta amanhã a partir das 8 da noite. Continue conosco, vem aí o Jazz Livre ao vivo. Até já!
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12: Nove horas.
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12: Olá, amigos. Eu sou o Sidney Ferreira e o Jazz Livre está começando aqui pela sua Rádio MEC. O Jazz Livre é sua faixa diária, de segunda a sexta, com o melhor do jazz e do instrumental contemporâneo. Hoje, 14 de setembro de 2026, Amy Winehouse completaria 43 anos. Nascida em 1983, a cantora britânica nos deixou em 2011, aos 27. Com voz inconfundível, phrasing jazzístico e enorme alma, ela uniu soul, rhythm and blues e jazz com honestidade rara. Sua arte revelava a verdade, dor e beleza. Embora a vida tenha sido breve, o legado permanece vivo, intenso, autêntico e eterno. Agradecemos a Amy Winehouse pela música que continua a emocionar o mundo. Vamos ouvi-la em Treat Me Tonight, com Amy Winehouse e Jules Holland. A música é de Jenny DePaul e Sammy Cahn. 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